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0: querer.
1: O sentido das palavras, um olhar mais positivo sobre a vida. Temos a tendência de apegarmos a coisas ou pessoas que deveríamos deixar partir. Porque não nos trazem nada de bom, porque nos fazem mal. É importante aprender a deixar ir, certamente irá doer, mas com o passar do tempo, irá perceber que às vezes é preciso permitir que coisas ou pessoas se vão, para que deste modo a sua vida possa ser presenteada com uma baforada de ar fresco. Pense nisto e seja feliz.
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0: São 14h. Boa noite. 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
1: Três horas. Boa noite.
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5: São 4 horas. Boa noite. 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
1: Estamos em terras de devoção mariana. Atrás, a igreja matriz dedicada à Nossa Senhora da Assunção. Mas o ícone maior destas terras transformaram-nas em terras da Senhora do Campo. No ano em que se comemoram 500 anos da transformação da paróquia de Santa Maria de Lamas em Comenda da Ordem de Cristo de Santa Maria de Lamas, convidamo-os a acompanharem-nos nesta visita a uma das 67 povoações do Conselho de Macedo Cavaleiros. Venham connosco. Estamos na Fonte de São Brás. As fontes, locais de encanto, locais de encontros, locais de mistérios e também locais de lendas. E por falar em lendas, todas as terras têm a sua. Desde tempos imemoriais, que as populações quiseram justificar a existência da sua aldeia com determinado nome. Ora bem, esta aldeia, que até 2003 foi conhecida como Lamas de Pudense, dizem os antigos que, no tempo das cruzadas, terá aportado aqui um cavaleiro francês, um nobre francês de seu nome Dom Pudense, que terá tomado conta de todo este território, dando inclusive, segundo a lenda, o nome à aldeia vizinha de Pudense, e terá, em determinada altura, junto do seu séquito, um dos seus criados, um dos seus servos prediletos, ao qual terá oferecido estas terras, à qual, diz a lenda, chamariam a Lama de Dom Pudense. Ora, pergunta-se sempre, no meio das lendas, em que há uma mistura, uma simbiose entre o factual e o imaginário popular, terá sido mesmo assim? Pois Lamas, quando pensamos no atual nome de Lamas, pensamos que há muitas outras lamas por aí. Se pensarmos apenas no distrito de Bragança, temos lamas de Orleão, temos lamas de cavalo, temos val de lamas, mas se extravasarmos para lá das fronteiras, temos, por exemplo, lamas de Oulo e muitas outras terras que têm origem no radical lama. No próprio Conselho de Macedo Cavaleiros temos lama longa. Ora bem, o que é que eram as lamas, de facto? E porquê é que um território era designado por lamas? Ora, uma lama não era mais que um local propício à pastagem, um local onde existia água. Ora, Lamas é claramente um hidrotopónimo, dizem-nos os entendidos, que terá surgido a partir do vocábulo latino lamam. Só que esse era um vocábulo que praticamente não existia. Ora, Lamas terá surgido, sim, com origem, provavelmente, numa qualquer outra povoação aqui ao lado, que designavam este local como local de pasto, local para pastagem. Porque, historicamente, inclusive, há locais, como nas Astúrias, onde são chamadas lhamas, ou na Galiza, onde também são chamadas lamas, e proliferam imensas povoações com esse nome, que seriam, inclusive, locais agrícolas, onde, eventualmente, existiriam até linhares que precisavam de ser regados. Portanto, a origem, a justificação para o nome de Lamas tem a ver com um vocabulário agrícola. Esta era a zona de pasto, como ainda hoje é, e muito produtiva. Ora bem, quando se fala na existência de outra povoação, a primeira referência que nós temos, de facto, à existência de uma terra chamada Lamas, não Lamas de Pudense, porque Lamas de Pudense só nos surge no século XVI, é precisamente em meados do século XIII, em 1258, o que é fantástico, ao lermos esse documento, é que existia uma outra aldeia que fazia parte da jurisdição da paróquia de Santa Maria de Lamas. Estamos a falar de Castrelos. Ora, Castrelos, que ainda hoje subsiste no cadastro toponímico da freguesia, como Cristelos, uma corrupção do nome original, tal como Castrelos, uma corrupção do original nome Castrelos. Ora, Castrelos é um castro pequeno. Ora, onde há castros, vindo da palavra romana castrum, castelo ou local fortificado, existiria na saída sul da povoação uma outra aldeia com o nome Castrelos, que pelo menos durou até ao século XVI, que poderá ter sido o que deu origem à posterior povoação de Lamas num local muito mais ameno. E Castrelos traz-nos algo mais. pois ainda em meados do século XVIII existia a devoção em Lamas a Santo André. Santo André, que tem reminiscências precisamente ao lado de Cristelos, na Eira Santo André, como ainda hoje é conhecida. E Santo André leva-nos a um outro campo. Lamas fez parte dos Caminhos de Santiago, mas isso vamos explicar já a seguir. Venham connosco até à Capela de São Sebastião. Estamos ao lado de caminhos ancestrais, caminhos de peregrinação, ao lado da Capela de São Sebastião, um exemplar, presumivelmente, do século XVII, que haveria de ser reformulado já nos anos 80 do século XX, dando-lhe uma configuração que a destitui do caráter inicial que poderíamos apreciar. E porquê São Sebastião, depois de falarmos em Santo André? Ora, a peregrinação a Santiago é marcada pelas devoções paralelas dos caminhos. Ora, duas delas estão nas extremidades da povoação. Falávamos na Capela de Santo André, na extremidade sul, e temos a Capela de São Sebastião na extremidade norte, ambas à beira dos caminhos antigos de peregrinação que seguiam até à freguesia vizinha de Crujas, cujo orago é precisamente Santiago. E porquê Santo André e porquê São Sebastião? Ora, Santo André, apóstolo, irmão de Pedro, era companheiro e também sócio na pesca, se é que se pode assim chamar, de São Tiago. Daí, muitos dos caminhos terem capelas de devoção a Santo André, que era o que acontecia na saída sul da povoação de Lamas. São Sebastião é uma das devoções mais importantes à beira dos caminhos de Santiago. É muito raro vermos capelas de São Sebastião no alto dos montes, tal como veremos a seguir a Capela da Senhora do Campo. Ora, as capelas à beira dos caminhos eram formas de pagamentos de promessas, muitas vezes associadas às doenças que em época medieval mais assolavam a população, particularmente a peste e a lepra. Ora, São Sebastião é um dos santos protetores da peste. E porquê? Na altura em que, depois do seu martírio, que a sua iconografia apresenta-se-nos com o santo atado a um tronco e cravado de flechas, na altura em que os seus restos mortais foram transladados de uma cidade para outra, a peste aí simplesmente terminou. Ora, a população achou que São Sebastião era um dos protetores da peste, à semelhança também do que acontece com São Roque ou com Santo Antão. A Igreja aproveitou essa devoção popular para fazer uma comparação entre as flechas de São Sebastião e as flechas divinas de castigo para a peste. Ora, as pessoas que faziam as peregrinações queriam a cura e, como pagamento, muitas vezes criavam capelas ou invocações em honra a São Sebastião. Estamos, precisamente, numa dessas capelas que seguramente terá surgido no âmbito dos Caminhos de Santiago e que nos conduziu a outras devoções numa terra, como dito, cuja devoção principal é a Santa Maria, Nossa Senhora. Continuamos em terras de Santa Maria. Estamos, neste momento, no interior da igreja dedicada a Nossa Senhora da Assunção. Depois de peregrinações, de falarmos nos santos e nas devoções paralelas, vamos agora centrar-nos um pouco na história de Lamas. Ora bem, como já dito anteriormente, Lamas está a caminho dos 8 séculos de história. 8 séculos que nos dão imensas personagens, personalidades, imensos factos. Ora bem, Lamas aparece-nos pela primeira vez mencionado em 1258. E o que há que relevar dessa informação? Primeiro, o primeiro lamacense alguma vez registado, de seu nome em latim Durandus Petri, ou seja, Durando Pires. Há que fixar esse nome para a história de Lamas, porque é de facto o primeiro nome que nos surge mencionado. Mas Lamas também nos dá uma outra visão sobre esses tempos conturbados ainda de um início de nacionalidade, nos primeiros reinados, estamos a falar de Dom Afonso III. Ora, contrariamente àquilo que nos é veiculado pela história que aprendemos na escola, este território era um território à parte, se é que podemos chamar-lhe uma espécie de condado à parte. Isto porquê? Porque os reis do início da nossa nacionalidade, até pelo menos Dom Afonso III, praticamente não tinham poder nesta região. Quem de facto tinha o poder eram os senhores da nobreza regional, particularmente a estirpe dos Bragançãos. E ora, é precisamente um Braganção que está umbilicalmente ligado à história de Lamas, porque de facto Lamas não era propriedade régia, isto é, Lamas não era reguengo. Lamas era uma terra que pertencia a um senhor com o nome Nuno Martins de Chacim. E qual é a particularidade dessa pessoa? Era um macedense. Era um macedense que foi uma das figuras mais proeminentes na história medieval portuguesa, particularmente no reinado de Dom Afonso III e de Dom Dinis. Ora, com Dom Afonso III chegou a ser o meirinho-mor do reino, isto é, o polícia-geral do reino, a pessoa que efetivamente mandava. Mas para lá disso, foi também o educador, o aio do grande rei medieval, Dom Dinis. E quando Dom Dinis chega ao trono, transforma logo na figura maior da corte, mordomo-mor. Ora, tivemos um macedense da estirpe dos Bragançãos, cuja honra era em Chacim, daí Dom Nuno Martins de Chacim, que era, de facto, o proprietário, o dono dos direitos de Lamas, e provavelmente terá sido um dos seus antecedentes, isto é, ou o pai ou o avô, efetivamente a pessoa que terá fundado Lamas, daí eles serem os proprietários. Mas havia também um outro ou uma outra instituição que realmente mandava nos destinos de Lamas e que mandou nos destinos de Lamas durante 3 séculos, o mosteiro beneditino de Castro de Avelãs. Ora, os cluniacenses, assim chamados, porque seguiam a regra de Cluny, eram de facto os donos efetivos de Lamas e foram os donos de Lamas até pelo menos ao século XVI, quando Lamas, numa conjuntura de criação da Diocese de Miranda, em 1545, os monges de Castro de Avelãs e o mosteiro de Castro de Avelãs perde o poder que tinha em toda a região. Ora, esta terra não existiria, com toda a probabilidade de hoje, sem todo o empenho que os monges tiveram. Aliás, em toda a documentação medieval, eles vêm mencionados como sendo proprietários de imensos casais em Lamas. E não só, tinham os direitos do padroado da Igreja. Lamas aparece-nos ao longo da Idade Média, imensas vezes, pela nomeação de párocos, que eram párocos nomeados precisamente pelo abade de Castro de Avelãs e depois, obviamente, aprovado pelo arcebispo de Braga, que até precisamente a meados do século XVI detinha a superioridade espiritual em toda esta região. Ora, Lamas segue, por isso, um caminho ligado aos beneditinos. Por isso, hoje, em Lamas, toda a gente sabe o que são as sortes. Toda a gente pensa o que serão as sortes. Há também mais uma lenda associada, que terá sido um senhor rico, que terá deixado uma grande propriedade para a população de Lamas. Ora bem, a realidade é que as sortes ficam num sítio cujo topónimo é a Queitada. Ora, Queitada, que nada tem a ver com coitadismo ou com coitadinha. Queitada é mais uma deturpação de coutada. Ora, coutada eram as terras, os coutos ligados às ordens eclesiásticas, às ordens religiosas. Portanto, as sortes, quando surgem, terá sido, seguramente, depois do século XVI, em propriedades que antes eram dos beneditinos e que lhes foram retiradas a partir do momento em que foi criada a Diocese de Miranda. Ora, mas Lamas tem muito mais do que esses personagens importantes dessa fase em que há uma afirmação do poder régio. Estamos no ano em que Lamas cumpre os 500 anos, 5 séculos de transformação de uma simples paróquia em Comenda da Ordem de Cristo. A Comenda da Ordem de Cristo de Santa Maria de Lamas. Ora, Para uma paróquia ser elevada à comenda da Ordem de Cristo, essa paróquia tinha que ter algum poder. Nesse mesmo ano foram criadas mais algumas no Distrito de Bragança, inclusive é duas também no Conselho de Macedo Cavaleiros. Ora, quando estamos a falar numa comenda da Ordem de Cristo, estamos também a falar de uma passagem de donatários da terra e daí também a pressão da própria diocese para que os monges beneditinos daqui tenham saído, e a partir de 1520, Lamas passa a ser propriedade com direitos de pessoas ligadas essencialmente a Dom Manuel I, que quis precisamente beneficiar todos aqueles que ao serviço do rei iam para conquistas, nomeadamente em África, e que recebiam os rendimentos de uma igreja ou de uma paróquia. Não era qualquer paróquia que era elevada à comenda da Ordem de Cristo. Ora bem, Lamas, e estamos a falar em pleno século XVI, surge-nos a primeira anotação relativamente à população de Lamas. No numeramento de 1530, pouco depois de ter sido elevado à comenda da Ordem de Cristo, aparece-nos com cerca de 135 habitantes. O que é importante, não sendo a povoação mais populosa da região, o que é um facto é que quando nos aparecem novamente censos, já em pleno século XVIII, Lamas já tinha duplicado a sua população. Ora, quando uma povoação duplica o seu tecido populacional, é sinal de grandeza, é sinal de dinamismo. Ora, é precisamente nessa época que nos surge este edifício religioso, que apesar de ter uma data de finais do século XVIII, na frontaria, essa data corresponderá sim a obras de remodelação, nomeadamente no altar-mor, claramente com características barrocas. Ora, este templo, e porque é que se pode dizer que este templo já existiria no século XVII? Porque pelas visitações à Igreja de Hidroso, já no século XVII, 1684, nos é dito que na Igreja de Hidroso teria de ter um lavatório de sacristia igual ao da Igreja de Lamas. Portanto, estamos num edifício, à semelhança da grande maioria dos edifícios religiosos do concelho, do estilo barroco. A grande maioria deles são do século XVIII. Este, apesar de ter uma data na frontaria, como dito, do século XVIII, estamos num templo, sim, construído, que já existiria no século XVII. E que, para lá de tudo, tem uma característica única que só se encontra em mais outro templo do Conselho de Macedo de Cavaleiros, e muito pouco em Bragança. Este, juntamente com a Igreja Matriz de Val de Prados, são os únicos templos cuja entrada não está virada para Poente, que é o normal. Esta entrada está virada para Sul, se é que se pode chamar. E porquê esta e a Igreja de Val de Prados? As duas viradas para Sul, única e exclusivamente por um motivo, porque não havia espaço para as virar para Poente. E, aliás, neste caso muito particular, a igreja nunca poderia estar virada em direção à elevação que temos aqui ao lado do Monte do Facho, onde se encontra a Senhora do Campo.

Estamos num sítio mítico. Esta é o que dá o nome a estas terras, as terras da Senhora do Campo. Sítio mítico, por ser um local de devoção, falou-se no início que estamos em terras de Santa Maria, terras de devoção mariana. Esta é, com toda a probabilidade, a capela, o edifício religioso mais antigo de todo o concelho de Macedo Cavaleiros. Convido-vos a entrarem connosco.

Estamos, de facto, num edifício religioso único. Estamos no único templo de três naves do Conselho de Macedo de Cavaleiros. E, como dito, provavelmente o templo mais antigo de todo o Conselho. Não é possível hoje especificar qual terá sido efetivamente a data em que este templo, com uma configuração distinta, terá sido construído. Quando olhamos para a sua configuração, como dito, três naves, vemos claramente que temos aqui uma arquitetura muito diferente daquilo que é vulgar neste território. Vale a pena a visita a este santuário para não só pela devoção, mas também por todas as características arquitetónicas de arquitetura religiosa que nós temos neste local. Aqui temos os resquícios claros da presença já falada dos beneditinos por estas terras. Como dito anteriormente, os beneditinos permaneceram por aqui três séculos. Os beneditinos que provinham do mosteiro de Castro de Avelanche, aqui muito perto, à saída de Bragança. Toda esta arquitetura em que o tijolo é utilizado nas arcadas é uma arquitetura com um estilo mudéjar, algo importado do outro lado do território. Pois era isso mesmo que nos dizia uma das primeiras referências a este santuário na magnífica e monumental obra do Frei Agostinho de Santa Maria, quando escreveu o seu Santuário Mariano. Referia ele que, na altura, diziam as pessoas daqui, isto estamos a falar do início do século XVIII, que este templo teria sido construído há 300 ou 400 anos. E a partir daí veio, obviamente, a lenda. E a lenda de um anjo que terá ajudado a construir este edifício. E outras lendas se lhe associaram, como o recurso a bois bravos que traziam as pedras até aqui, a este sacro monte, para ser feito este edifício de características, de facto, únicas neste concelho e no próprio distrito. Quando olhamos para o interior e para a capela-mor, verificamos no seu topo, precisamente, a sua abóbada em ladrilho, coisa perfeitamente invulgar neste território.

que temos no retábulo do altar-mor, que diziam que esta capela foi mandada construir por 3 marinheiros provenientes de Lamas, que numa altura de aperto, estavam eles a afogar-se, recorreram precisamente a Nossa Senhora e terão feito este templo. Ora bem, as lendas valem o que valem. Já foi falado anteriormente que as lendas são um produto do imaginário popular, são um produto de uma conjugação de factos com toda aquela necessidade que temos para justificar a existência de um sítio. Ora bem, não podemos afirmar se esta capela, de facto, é do século XIV ou XV. O que se sabe, por prospeções arqueológicas aqui feitas, é que existiu uma anterior capela. E há referências, de facto, uma anterior capela aqui, a Santa Bárbara. Ao falar, na altura, com a pessoa mais idosa de Lamas, entretanto já falecida, na altura com 95 anos, transmitiu informações importantíssimas para este local. E, de facto, existiu aqui uma capela de Santa Bárbara na reta, à entrada, antes da cruz, onde se procede, ainda hoje, ao encontro, no dia da celebração, por norma, a 25 de março, da Nossa Senhora do Campo, existiu, de facto, aqui uma capela. Mas outra existiu, onde esta haveria de ser erguida. O que podemos dizer, em termos cronológicos, relativamente a esta capela, é que, na pedra, antes dos degraus de subida para o altar-mor, antes de obras que terão aqui sido feitas nos anos 60, 70, estava uma data gravada que hoje desapareceu e, pelas fotografias que subsistem, a data que ali estava era do século XVII, mais concretamente 1633. A prova que nós temos é que este edifício, no início do século XVII, já existiria. A primeira referência documental que de facto existe é também do século XVII, 1649, quando é dada a carta de ermitão perpétuo, porque aqui havia um ermitão em permanência, uma carta datada de 1649 a um habitante de uma aldeia aqui próxima, Hidroso, e já vimos anteriormente a ligação que parece haver entre Hidroso e Lamas, a propósito das igrejas matrizes. Esse é de facto o documento mais antigo. No entanto, a configuração deste edifício leva-nos a considerar que será anterior ao século XVII e, com toda a probabilidade, Frei Agostinho de Santa Maria teria razão quando dizia que, no início desse século, do século XVII, no início do século XVIII, queria eu dizer, que teria 300 ou 400 anos este edifício. Muitas lendas lhe estão associadas, muitos mitos também lhe estão associados. Ainda há pouco ouvíamos o som do sino que dizem os habitantes e as pessoas mais antigas que afastava as trovoadas. E, de facto, há muitas histórias aqui relacionadas com a Senhora do Campo e com esta devoção mariana a esta senhora que a transformam a ela, mas também a 2 outros santos que aqui acompanham, Santa Bárbara e São Brás, que protegem toda esta povoação e as redondezas das trovoadas. Ora, essa proteção que era dada pela Senhora era paga inúmeras vezes em promessas. Não há muitos anos, estamos a falar há 30, 40 anos, ainda as pessoas vinham à procissão carregadas com sacos de cereal como pagamento de promessas à Senhora. Inclusive, traziam as juntas de bois na própria procissão. Há histórias ainda mais antigas que nos relatam a vinda de rebanhos na procissão como pagamento de promessas. E depois, todos aqueles milagres que nos dizem terem acontecido, como a história de uma cabritinha que terá subido para o andor da Senhora, como uma história de uma promessa de um habitante de Lamas que, estando uma coelha pronta para parir, prometeu um coelho à Senhora e terá nascido só um. Ora, dizem-nos os mais antigos aqui que o Senhor em causa terá dito para a Senhora: pois só me deste um, agora já não no mamas. E o que a Senhora fez, pelos vistos, tê-lo-á castigado, e morreu a mãe, e terá morrido também a única cria que a mãe teve. Este é, de facto, um local de devoção, um local único, um local que, quando olhamos para o seu retábulo do altar-mor, verificamos o seu estilo claramente maneirista, o que contraria tudo aquilo, ou a grande maioria dos templos que nós temos na região, são de estilo barroco. A data que era falada há pouco, 1633, deverá ter correspondido precisamente à data em que terá sido feito o retábulo-mor. Portanto, este retábulo, que será de início

do século XVII, mostra-nos claramente um estilo de arte diferente de todo aquele que temos na grande maioria do concelho, que é maioritariamente de talha dourada barroca.

0: Numa terra
1: de muitos séculos, o empreendedorismo, as associações deram uma nova vida à antiga reitoria de Lamas, à antiga comenda da Ordem de Cristo. Uma delas e uma das de maior destaque é a centenária Banda 25 de Março, assim chamada em homenagem precisamente à grande Santa da Terra, Nossa Senhora do Campo, que se celebra a 25 de Março. Ora, a banda, que ainda hoje continua em atividade, tem cerca de 50 elementos, muitas pessoas de Lamas passaram pela banda, e meia centena de elementos, que inclui jovens e que inclui pessoas que vão até aos 50 e poucos anos, mas há pessoas mais velhas. Esse empreendedorismo desta terra, que terá surgido precisamente de uma zona de pastos, como ainda hoje é possível ver-se, teve também o seu tecido agrícola alterado. Numa altura em que apenas aqui praticamente se produzia castanha, o vinho e o pão, como já dito, as alterações climatéricas proporcionaram um clima mais mediterrânico e, para lá de outras produções, desde 2018, que um conjunto de jovens empreendedores, 18 jovens de Lamas, se juntaram para criarem a Associação dos Produtores de Cerejas de Lamas. Uma associação que produz uma quantidade enormíssima de cereja, que é distribuída, que é vendida, e em relação à qual também já surgiu a própria Feira da Cereja de Lamas, que dá um dinamismo completamente distinto a esta terra com 8 séculos de história, cheia de património, cheia de figuras, cheia de personalidades. Mas não é só o tecido associativo, é também o tecido empresarial que demonstra o empreendedorismo das gentes de Lamas. Vamos conhecer algum desse tecido empresarial.

0: Terras de empreendedores inevitavelmente ligados às atividades agrícolas e pecuárias. Um destaque para um jovem empreendedor, 25 anos, Tozé Vilafranca, que não há muito tempo iniciou um projeto de produção de queijo artesanal com a particularidade de o leite ser todo proveniente de rebanhos de ovelhas que já vêm do seu avô. Lamas também tem o seu queijo artesanal, não obstante o seu nome ser queijo Bornes. Mas, por falarmos em pecuária e agricultura, lembramos-nos da gastronomia transmontana. E Lamas e a gastronomia transmontana são inseparáveis do restaurante Panorama. Há mais de 4 décadas, ligado à restauração, num ponto fulcral, perto do antigo IP4, da antiga Nacional 15, hoje faculta-nos as iguarias transmontanas, desde os enchidos à alheira, a linguiça ou a posta à mirandesa. E as iguarias não terminam por aqui, porque outras coisas há para experimentar na restauração do Conselho de Macedo Cavaleiros, nomeadamente no restaurante Panorama. Mas nem só de gastronomia, agricultura e pecuária vive o empreendedorismo de Lamas. Outras atividades vão empurrando os jovens. Desde 2004 que um jovem lamacense tomou em mãos um projeto inovador na área da engenharia e da arquitetura, dando seguimento à sua formação. De Lamas também surgem empreendedores em áreas tão distintas como esta, muito bem representada pela Topoléu. Em pleno Geoparque Terras de Cavaleiros, estamos em Terras da Senhora do Campo. Terras com história, património, com gente, com tradições, com empreendedores e com figuras. Este é o primeiro A Bonda de um Cibinho e o Azibo aqui tão perto.
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3: Lá no bairro da Graça, a polícia não quer fumo, nem vão nas cantigas de Santo António. Mas elas vão ver se pega ao fumo dar outro rumo.

0: rosa, apaga o fogareiro que vem aí a mófia.
1: Ora, boa tarde.
0: Era boa, era até o senhor chegar.
1: Eu já avisei as senhoras de que não podem estar a assar sardinhas na via pública. A próxima vez que eu por aqui passar, se a cena se repetir, as senhoras serão todas multadas e o fogareiro apreendido. Fora o resto.
2: O fogareiro também? Queres dizer, lá na esquadra também gostam de sardinhas assadas, é?
1: Mal. Respeitinho pela autoridade, está bem?
0: Ai, o senhor Bófia, com essa barrigona e esse bigode. Tem mesmo autoridade, sim, senhora.
1: Bom, e acabem com essa história de Bófia ou terei que tomar medidas?
2: Ah, sim. Vem-nos tirar medidas, é? Quer oferecer-nos uns vestidinhos novos, senhor Bófia, quer?
1: Eu tomo medidas, mas é pela vossa falta de respeito e ofensas à autoridade. Entenderam?
0: Mal. Mas se o senhor Bófia não quer que a gente lhe chame Bófia, o que é que a gente lhe vai chamar, hã?
2: Ah, prefere que lhe chamemos Chui.
1: Nada disso. Ou vão as duas presas. Chamem-me polícia, agente ou guarda, por exemplo.
0: Ai, pode ficar descansado, sou polícia, agente ou guarda, por exemplo. Juramos que nunca mais lhe chamamos Chui.
2: Nem Bófia.
1: E já sabe, para a próxima, se tiverem na via pública com o fogareiro aceso, são multadas e vão dentro, para lá ficarem toda a noite.
0: O quê? Vamos lá dormir, vamos. Têm por lá alguma marquise assim parecida com a do Cristiano Ronaldo, têm?
3: Mais algum tempo passou, quase até um mês inteiro, e o senhor guarda voltou à caça do fogareiro.
1: O quê? Então, apesar de todos os meus avisos, a situação piorou. Agora os fogareiros ainda são mais e o bairro da Graça está cheio de fumo a todo o comprimento e largura.
2: Calma aí, senhor polícia, agente ou guarda, por exemplo. Isto são os preparativos para o Santo António.
0: Ah, então sou polícia, agente ou guarda. Não tem nada de santo, não.
2: Além disso, faça favor de verificar que a situação agora já não é a mesma, porque já é outra.
0: Pois está claro. Se quiserem, até podem mandar vir uma comissão de inquérito para analisar isto e fazer um relatório.
2: Isso. A ver se a gente se rala.
1: Mal. Então, mas não brinquem comigo, está bem?
2: Calma. E, senhor polícia, agente ou guarda, por exemplo, é que agora isto aqui já não é o bairro da Graça. Perdeu a graça toda.
0: Ah, pois é. Como pode ler ali no letreiro novo que está pendurado à entrada, onde estava o outro que dizia Bairro da Graça.
2: Leia.
1: Cimenteira da Desgraça.
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0: Quando a família se reúne para decidir as férias, há pormenores e pormenores.
13: Agora, pormenores. Porquê é que os menores nunca têm direito a decidir nada? Se calhar por isso é que os mais pequenos não querem entrar para o governo, nem bloco.
2: Oh pai, com quanto é que eu posso contar para o meu guarda-roupa?
13: Guarda-roupa? Oh, mana, mas tu estás convencida de que és a rainha de Inglaterra ou quê?
14: Cala-te, Zezinho. Olha, filha, tu não sabes que o país está em crise, não? Este ano vais ter que te contentar com o quê do ano passado?
2: Do ano passado, pai? Do ano passado já me basta ter que continuar a levar com o bicho que ninguém vê, mas que toda a gente sente.
13: Pois é. Tu nem os namorados guardas de um ano para o outro. Calculo como te deve ser difícil seres obrigado a aturar este bicho que já vem do ano passado.
0: Zezinho, aguenta lá os teus apartes durante um bocadinho, está bem? Porque o pai precisa de ver o que é preciso para as férias, que é para ele fazer as contas dele, está bem?
14: Oh, mulher, as contas estão feitas e mais que feitas. Será que tu não ouves rádio nem vês televisão? Será que tu não sabes o que é que se passa?
0: Onde? No Benfica?
14: No país, mulher. A situação em que estamos, causada pelo convite do Covid, temos que cortar, mulher.
2: Ah, mal. Ah, isto não me está a cheirar nada bem.
13: Oh, mana, agora não fui eu.
2: O bom que me está a cheirar agora é que não vamos ter férias nenhumas, é o que é.
14: Calma, calma. Também não é preciso ser assim tão alarmista e pessimista, porque a situação é péssima, mas não é má. Vamos fazer férias, pois. Só que não podem ser iguais às do ano passado, por causa da pandemia que nos arrebentou com a economia. Temos que pensar numas férias dentro das atuais possibilidades e sem despesas supérfluas, não é?
2: O quê? O quê? Mas nem aquele biquíni que eu queria?
13: Aí está aquilo a que se pode chamar de supérfluo. O biquíni custa 100 euros. E iríamos ficar 100 euros.
2: E depois?
13: Depois aquilo, nem o supérfluo te tapa. Aquilo nem se vê. E vê-se tudo.
9: Assim? Assim, assim. E tu também podes dizer adeus à trotinete.
0: Silêncio! Eu preciso de saber como é que vai ser, para saber como é que será. Então, homem, como é que são as férias afinal? Hã?
14: Eu estava à espera que alguém tivesse uma ideia. Porque com tantas ameaças de cortes, eu, sinceramente, não estou a ver nenhum sítio para onde a gente possa ir.
13: Posso falar?
0: Se tens alguma ideia, podes.
13: Vamos passar as férias com o pessoal do Bloco de Esquerda.
0: Com o pessoal do Bloco de Esquerda?
13: Sim, sim. Então não sabem que aquela malta diz que não aceita cortes?
2: Boa, boa. Para mim podem ser 2 milhões. Um par de milhões? Um par de milhões.
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3: As últimas de hoje são com as tias à hora do chá.
0: Sabe lá, Rica, ontem à noite, enquanto estava a fazer o jantar, o meu filho chegou ao pé de mim e disse-me: Mãezinha, um dia quando eu trabalhar, quero-te ajudar com a comida e com as despesas da casa. Ai, querida, até me vieram as lágrimas aos olhos com tanta ternura.
2: Não é caso para menos, Rica. Que idade tem o seu filho?
0: Vai fazer 38 aninhos, Rica. Oh, está um calmeirão. Ai, Rica, conte-me tudo, tudo sobre aquele empresário que acabou de conhecer.
2: Ai, querida, só gostava de saber se existe algum homem que convide uma mulher para sair sem ser com o objetivo de a levar para a cama.
0: Ai, olha, eu conheço pelo menos um, Rica.
2: Quem é, querida?
0: meu marido?
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6: Lá no bairro da Graça, a polícia não quer fumo, nem vão nas cantigas de Santo António. Mas elas vão ver se pega ao fumo dar outro rumo.

0: João.
1: Oh, Rosa, apaga o fogareiro que vem aí a bófia.
2: Ora, boa tarde.
1: Era boa. Era até o senhor chegar.
2: Eu já avisei as senhoras de que não podem estar a assar sardinhas na via pública. A próxima vez que eu por aqui passar, se a cena se repetir, as senhoras serão todas multadas e o fogareiro apreendido. Fora o resto.
3: O fogareiro também? Queres dizer, lá na esquadra também gostam de sardinhas assadas, é?
2: Mal. Respeitinho pela autoridade, está bem?
1: Ah, e o senhor Bófia, com essa barrigona e esse bigode. Tem mesmo autoridade, sim, senhor.
2: Bom, e acabem com essa história do Bófia ou terei que tomar medidas?
3: Ah, sim. Vem-nos tirar medidas, é? Quer oferecer-nos uns vestidinhos novos, senhor Bófia, quer?
2: Eu tomo medidas, mas é pela vossa falta de respeito e ofensas à autoridade. Entenderam?
1: Mal. Mas se o senhor Bófia não quer que a gente lhe chame Bófia, o que é que a gente lhe vai chamar, hã?
3: Ah, prefere que lhe chamemos Chui.
2: Nada disso. Ou vão as duas presas. Chamem-me polícia, agente ou guarda, por exemplo.
1: Ai, pode ficar descansado. Sou polícia, agente ou guarda, por exemplo. Juramos que nunca mais lhe chamamos Chui.
3: Nem Bófia.
2: E já sabe, para a próxima, se estiverem na via pública com o fogareiro aceso, são multadas e vão dentro, para lá ficarem toda a noite.
1: O quê? Vamos lá dormir, vamos. Têm por lá alguma marquise assim parecida com a do Cristiano Ronaldo, têm?
4: Mais algum tempo passou, quase até um mês inteiro, e o senhor guarda voltou à caça do fogareiro.
2: O quê? Então, apesar de todos os meus avisos, a situação piorou. Agora os fogareiros ainda são mais e o bairro da Graça está cheio de fumo a todo o comprimento e largura.
3: Calma aí, senhor polícia, agente ou guarda, por exemplo. Isto são os preparativos para o Santo António.
1: Ah, então sou polícia, agente ou guarda. Não tem nada de santo, não.
3: Além disso, faça favor de verificar que a situação agora já não é a mesma, porque já é outra.
1: Pois está claro. Se quiserem, até podem mandar vir uma comissão de inquérito para analisar isto e fazer um relatório.
3: Isso. A ver se a gente se rala.
2: Mal. Então, mas não brinquem comigo, está bem?
3: Calma. E, senhor polícia, agente ou guarda, por exemplo, é que agora isto aqui já não é o bairro da Graça. Perdeu a graça toda.
1: Ah, pois é. Como pode ler ali no letreiro novo que está pendurado à entrada, onde estava o outro que dizia Bairro da Graça.
3: Leia.
2: Cimenteira da Desgraça.
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1: Quando a família se reúne para decidir as férias, há pormenores e pormenores.
14: Agora, pormenores. Porquê é que os menores nunca têm direito a decidir nada? 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
3: Oh pai, com quanto é que eu posso contar para o meu guarda-roupa?
14: Guarda-roupa? Oh, mana, mas tu estás convencida de que és a rainha de Inglaterra ou quê?
0: Cala-te, Zezinho. Olha, filha, tu não sabes que o país está em crise, não? Este ano vais ter que te contentar com o quê do ano passado?
3: Do ano passado, pai? Do ano passado já me basta ter que continuar a levar com o bicho que ninguém vê, mas que toda a gente sente.
14: Pois é. Tu nem os namorados guardas de um ano para o outro. Calculo como te deve ser difícil seres obrigado a aturar este bicho que já vem do ano passado.
1: Zezinho, aguenta lá os teus apartes durante um bocadinho, tá bem? Porque o pai precisa de ver o que é preciso para as férias, que é para ele fazer as contas dele, tá bem?
0: Oh mulher, as contas estão feitas e mais que feitas. Será que tu não ouves rádio nem vês televisão? Será que tu não sabes o que é que se passa?
1: Onde? No Benfica?
0: No país, mulher. A situação em que estamos, causada pelo convite do Covid, temos que cortar, mulher.
3: Ah, mal. Ah, isto não me está a cheirar nada bem.
14: Oh, mana, agora não fui eu.
3: Bom, o que me está a cheirar agora é que não vamos ter férias nenhumas, é o que é.
0: Calma, calma. Também não é preciso ser assim tão alarmista e pessimista, porque a situação é péssima, mas não é má. Vamos fazer férias, pois. Só que não podem ser iguais às do ano passado, por causa da pandemia que nos arrebentou com a economia. Temos que pensar numas férias dentro das atuais possibilidades e sem despesas supérfluas, não é?
3: O quê? O quê? Mas nem aquele biquíni que eu queria?
14: Aí está aquilo que se pode chamar de supérfluo. O biquíni custa 100 euros. E iríamos ficar 100 euros.
3: E depois?
14: Depois aquilo nem o supérfluo te tapa. Aquilo nem se vê. E vê-se tudo.
10: Assim? Assim, assim. E tu também podes dizer adeus à trotinete.
1: Silêncio! Eu preciso de saber como é que vai ser, para saber como é que será. Então, homem, como é que são as férias afinal? Hã?
0: Eu estava à espera que alguém tivesse uma ideia. Porque com tantas ameaças de cortes, eu, sinceramente, não estou a ver nenhum sítio para onde a gente possa ir.
14: Posso falar?
1: Se tens alguma ideia, podes.
14: Vamos passar as férias com o pessoal do Bloco de Esquerda.
1: Com o pessoal do Bloco de Esquerda?
14: Sim, sim. Então não sabem que aquela malta diz que não aceita cortes?
10: Boa, boa. Para mim podem ser 2 milhões. Um par de milhões? Um par de milhões.
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13: As últimas de hoje são com as tias à hora do chá.
1: Sabe lá, Rica, ontem à noite, enquanto estava a fazer o jantar, o meu filho chegou ao pé de mim e disse-me: mãezinha, um dia quando eu trabalhar, quero-te ajudar com a comida e com as despesas da casa. Ai, querida, até me vieram as lágrimas aos olhos com tanta ternura.
3: Não é caso para menos, Rica. Que idade tem o seu filho?
1: Vai fazer 38 aninhos, Rica. Ah, oh, está um calmeirão.
3: Ai, Rica, conte-me tudo, tudo sobre aquele empresário que acabou de conhecer. Ai, querida, só gostava de saber se existe algum homem que convide uma mulher para sair sem ser com o objetivo de a levar para a cama.
1: Ah, ai, olha, eu conheço pelo menos um, Rica.
3: Quem é, querida?
1: O meu marido.
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20: A Mariazinha mais a sua prima Laurindinha vão tentar desvendar um mistério muito misterioso. Ora, ouçam.
1: Entra, Laurindinha, que me vais ajudar aqui numa coisa.
3: Oh, prima, tu não me ponhas a lavar louça, que eu não vim cá para a cidade para servir, está bem? Eu quero fazer carreira, mas é com massagista das massagens, que segundo a Alzira de Libório, que também para cá veio ganhar a vida. Ganha-se mais nessa vida do que a servir, a aturar maridos ou noutra vida qualquer. O Libório, por acaso, que é para lá, anda lá na aldeia, mesmo a precisar de ser massajado, porque desde que Alzira o deixou por lá, ele anda muito curvado, como se a cabeça lhe pressasse bastante.
1: Olha, Laurindinha, interrompa aí o jornal da aldeia por um bocadinho, porque não vamos lavar a loiça, mas há aqui um assunto que é preciso pôr em pratos limpos, mulher. E, olha, como a minha patroa não está cá, porque foi para o estrangeiro aproveitar o desconfinamento para desanuviar...
3: E então?
1: Ah, então olha, mulher, então tenho andado aqui com um mistério na minha cabeça e preciso da tua ajuda.
3: Tu conta comigo. comigo, mulher, que eu tenho muita prática de resolver mistérios.
1: Ah, eu sabia.
3: Ah, pois. Lá na aldeia não havia mistério que eu não resolvesse. Sou uma bisbilhoteira, coscovilheira e mexericana de primeiro. O que é que tu julgas? Quando o Joaquim Alfarroba não sabia quem é que era o pai do filho que a mulher dele teve, fui eu que descobri o mistério. E vi logo que só podia ser o Ernesto, que negocia em gado e que lá vai à aldeia de vez em quando, à procura de bois e de carneiros. Ele até diz que gostava de ter sido toureiro a cavalo.
1: Ah, sendo assim, mulher, tão mãos à obra.
3: É o boa, boy. Qual é o mistério que é preciso descobrir?
1: Ah, então olha lá. Onde é que estão os milhões que desapareceram dos bancos?
3: O quê? Os milhões que desapareceram dos bancos? Acha capaz de estar em casa dos banqueiros?
1: Achas que sim, ó Laurindinha. Mas porquê que os banqueiros iam levar os milhões para casa?
3: Para os contar, é? É que os banqueiros são muito dados a contar. Até contam um conto e acrescentam um ponto.
1: Olha, como diriam os inspetores Pastilhas e Amendoim. Ai, deve ter sido isso, deve. É eureka.
3: É eureka, não. É mais queca, prima. É mais queca.
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15: Nesta época do ano, muita gente se casa, embora em todas as épocas se possam fazer as neiras. Qualquer semelhança com os alegados casamentos de Santo António será pura coincidência.
23: Pura? Agora chama-lhe pura. Ainda gostava de saber onde foste apurar a coisa.

0: Ai, Zé, ai, que hotel tão giro. É aquilo onde estão os jogadores de futebol, é?
1: Eu espero que não, porque não estou nada interessado em ver o Cristiano Ronaldo em cuecas e a coçar as miudezas. Para já, quem nos indicou este hotel e fez a marcação foi o nosso superior.
2: Ah, os três são um casal casado pelo Sr. Padre Bernardo? Então está tudo certo. É o quarto especial para noivos no 13º andar.
0: O quê? Mas isto dá 13, não é? Oh, Zé, olha que é capaz de dar azar.
1: Oh, Maria, mas qual azar? Nós já estamos casados e depois de casar já não pode acontecer mais nenhum azar.
2: Dona Gertrudes.
3: Diga, chefe.
2: Acompanhe este casal ao quarto número 13 no 13º andar.
3: Ok, chefe. Queiram seguir-me, por favor.
0: Olha, Zé, até tem um elevador para subir.
3: Esteja descansada, minha senhora, porque o elevador também desce. Quando quiser vir para baixo, entrem, entrem.
0: Ai, eu espero que o quarto esteja bem limpinho e desinfetado por causa daquela coisa do Covid.
3: Mais ou menos.
4: Mais ou menos? Eu não vou passar a noite núpcias com a minha noiva num quarto que não esteja desinfetado.
3: Olha-me este armário esquisito. Para que é que quero o quarto limpo e desinfetado se no fim vão lá para dentro fazer as porcarias do costume?
4: O quê? A senhora veja lá como é que fala.
0: Ah, realmente?
4: Deixa lá, querida. Quando voltarmos para a terra, eu vou contar tudo ao Padre Bernardo.
3: Conte, conte, conte. E dê-lhe saudades das Gertrudes do Hotel Paraíso, que ele conhece lindamente. Até rezava comigo aquela parte que diz: bem-vindo seja o fruto do teu ventre.
4: Ai, Jesus!
0: Oh, Zé, vamos embora.
4: Embora? Mas embora para onde, meu amor?
0: Vamos para a terra e poupamos o dinheiro do hotel. Sim, porque se é para fazermos porcarias, eu sinto-me mais à vontade lá nas pocilgas do chiqueiro dos nossos porcos.
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0: Amor, tenho algo para te dizer.
2: Ai, diz lá, querida.
0: Tenho um atraso.
2: Eu sei, querida, mas não te preocupes, eu amo-te na mesma.
3: Querido.
1: Sim, mamãe.
3: Ofereces-me um computador novo?
1: Então e o outro?
3: O outro vai oferecer um iPad.
0: Muitos parabéns, Sr. Bonifácio. A sua esposa está grávida.
2: Grávida.

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1: Oh, e tanta anda à solta. Ai, criado.
2: Cada vez há mais gente a dar ao badalo. Por que será?
0: Oh, filha, dão ao badalo. Por não lhes dar jeito a buzina.
3: Oh, Arturinho, como é que será que faziam quando ainda não havia preservativos?
4: Olha, assim, as mulheres punham uma rolha e os homens davam o não ao meio.
0: Pois fica sabendo que antigamente, no tempo em que a monarquia reinava, o teu tetravô era barão.
5: Ah, era barão? E servia para quê? Para segurar os cortinados, era?
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0: Quando chega a altura das festas populares, o nosso soldado 25 marcha com outra alegria.
1: Ah, sim, é que é muito menos certo marchar assim, a mexer as ancas e a dar aos ombros, topam.
14: Soldado 25!
1: Oh, meu sargento, já cá estou aqui presencialmente!
14: Que brincadeira é esta?
1: Hã?
14: Então pediram voluntários para a guerra e tu ofereceste para ir à tua aldeia?
1: Ah, mas espera, é que eu tenho que ir lá defender-me da guerra que o pai da minha mochola me anda a fazer, meu sargento.
14: Estás preocupado com a guerra que ele te anda a fazer? Ah, mas porquê?
1: Oh, meu sargento, porque ele tem sempre cartucheiras cheias e até cartuchos frios e quentes ele tem, meu sargento.
14: O quê? Cartuchos frios e quentes?
1: Ah, pois é, meu sargento, pois é. A espingarda com que ele anda a procurar-me tem 2 canos, meu sargento. Portanto, uma canalização daquelas só pode ser para ar quente e frio, não é verdade, meu sargento?
14: Soldado 25!
1: Oh, meu sargento, é sempre o 25. Diga lá, meu sargento.
14: É verdade que queres ir para os serviços secretos militares?
1: Ai, quer que me franquezinho, mas... Pois é, meu sargento. É que a minha avó tem um segredo que é preciso ser descoberto.
14: Ah, sim? E que importância pode ter o segredo da tua avó cá para a tropa, hein?
1: Ai, meu sargento, muita importância, meu sargento. É para melhorar a alimentação da tropa, porque o segredo...

0: A minha avó é um truque que ela usa para cozinhar. É quando a minha avó faz a feijoada, aquilo não se parece nada com os feijões que a gente come aqui.
1: Não, não, mas não se parece porquê?
0: Ah, porque quando a minha avó faz a feijoada lá com o truque dela, aquilo fica que até parece comida para pessoas que são gente da raça humana, mas sargento.
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11: O português está doente, com tensão alta e a perder peso. É uma doença grave e não tem cura. Coitado, está hiper... teso.

0: Dottore, dottore, ai ai ai, preciso da sua ajuda.
1: Homem, tenha calma. Sente-se e diga-me o que se passa, diga-me.
0: Ai, eu estou muito mal, doutor, estou muito mal.
1: Você está muito nervoso. Vamos já medir a sua tensão arterial.
0: E então, doutor?
1: Um momento. Oh, era o que eu suspeitava. Tem a tensão altíssima. Você está a ficar hipertenso.
0: Não, doutor, eu estou hipertenso.
1: Como?
0: Já dei mil e uma voltas e não consigo resolver este problema. Falta-me tudo em casa. Estou a perder peso, doutor.
1: Oh, meu amigo, isso é muito grave. Porque vejo o seu organismo tem carência de diversas vitaminas.
0: Isso mesmo, pois, doutor. É. Faltam-me vitaminas, principalmente a vitamina E de ouro.
1: Ah, temos que tratar disso com urgência, porque senão os seus órgãos vitais podem estar em falência.
0: E agora, doutor, agora que o doutor disse tudo, estou a ir à falência.
1: Oh, vou receitar-lhe aqui uns medicamentos e vou mandá-lo fazer uns exames médicos.
0: Medicamentos, doutor? Exames? Ai, não falo nisso. Oh, doutor, então não ouviu o que eu disse? Eu estou teso, lisinho, sem um cêntimo.
1: Oh, diabo, isso ainda é pior que estar doente.
0: Ai, é?
1: É, porque sem dinheiro não pode pagar a consulta.
0: Pois não, doutor. Vá lá, ajude-me, doutor. Oh, senhor doutor, é a minha última esperança.
1: Oh, homem, mas eu sou o médico, não sou banqueiro.
0: Oh, doutor, com franqueza, eu não lhe estava a pedir dinheiro. Eu estava a pedir que me ajudasse a ganhar algum dinheiro.
1: Mas como?
0: Sei lá, doutor, olhe, é vender órgãos. Não conheço ninguém que queira comprar um rim de confiança.
1: Ouça lá, a venda de órgãos humanos é proibida por lei. Só se você quiser vender o rim no mercado negro.
0: Tudo bem, doutor. Eu não sou racista. Seja mercado negro, árabe ou chinês.
1: Meu caro amigo, não se meta nessas coisas. Quem sabe se um dia um rim não lhe vai fazer falta?
0: Olha lá, e se é por isso, eu também não sou esquisito, doutor. Se não for um rim, eu vendo uma perna, um olho, um dedo. Olha, até o órgão sexual eu vendo, doutor.
1: Ah, creve. Isso é que não. Uma parte tão importante do seu corpo.
0: Ora, e essa, doutor? Para que é que eu preciso do órgão se eu ando sempre teso?
1: É curioso. Ainda há bocado esteve aqui um paciente que disse exatamente o contrário de si.
0: Ai, sim?
1: Sim, disse. Para que é que eu preciso do órgão se nunca ando teso?
0: Não adianta, doutor. Não tente convencer. Eu tenho que vender alguma coisa antes que perca a casa, o carro e a família.
1: Bem, há uma cura para isso, mas é uma coisa cada vez mais rara em Portugal.
0: O quê, doutor? Alguma solução milagrosa? Não, eu faço tudo para acabar com esta falta de dinheiro, doutor.
1: É muito difícil de arranjar, mas ia resolver o seu problema. É uma coisa que se chama emprego.
0: Oh, isso já eu tentei, doutor, mas os poucos empregos que arranjei foram só ao fim de 6 meses.
1: Bem, sendo assim, só lhe resta fazer o que toda a gente faz quando tem uma doença sem cura.
0: O quê? Matar-me, doutor, matar-me?
1: Não, meu caro. Rezar.
0: Ah, isso não dá azar, senhor doutor.
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7: Olha, conte-me tudo sobre a sua relação com esse tal Xavier milionário, também.
8: Nem queira saber, Rica. Estávamos nós na maior quando apareceu a mulher dele.
7: Oh, que horror! Oh. E depois?
9: Olha, Ricardo, depois ela quis ter uma conversa comigo e fomos falar as duas no quarto.
7: Não me diga, Rica! Olha, como é que isso acabou?
9: Só lhe digo uma coisa, Rica. Foi um fim de semana de loucura.
7: Com ele?
9: Não, com ela, com ela, Rica.
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2: Ai, tão boa, tão boa.
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2: 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Está tudo limpinho. Até as canetas estão presas por um fio.
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2: Lá no bairro da Graça, a polícia não quer fumo, nem vão nas cantigas de Santo António. Mas elas vão ver se pega ao fumo dar outro rumo.

0: rosa, apaga o fogareiro que vem aí a bófia.
1: Ora, boa tarde.
0: Era boa, era até o senhor chegar.
1: Eu já avisei as senhoras de que não podem estar a assar sardinhas na via pública. A próxima vez que eu por aqui passar, se a cena se repetir, as senhoras serão todas multadas e o fogareiro apreendido. Fora o resto.
2: O fogareiro também? Queres dizer, lá na esquadra também gostam de sardinhas assadas, é?
1: Mal. Respeitinho pela autoridade, está bem?
0: Ai, o senhor Bófia, com essa barrigona e esse bigode. Tem mesmo autoridade, sim, senhor.
1: Bom, e acabem com essa história do Bófia ou terei que tomar medidas?
2: Ah, sim. Vem-nos tirar medidas, é? Quer oferecer-nos uns vestidinhos novos, senhor Bófia, quer?
1: Eu tomo medidas, mas é pela vossa falta de respeito e ofensas à autoridade. Entenderam?
0: Mal. Mas se o senhor Bófia não quer que a gente lhe chame Bófia, o que é que a gente lhe vai chamar, hã?
2: Ah, prefere que lhe chamemos Chui.
1: Nada disso. Ou vão as duas presas. Chamem-me polícia, agente ou guarda, por exemplo.
0: Ai, pode ficar descansado, sou polícia, agente ou guarda, por exemplo. Juramos que nunca mais lhe chamamos Chui.
2: Nem Bófia.
1: E já sabe, para a próxima, se estiverem na via pública com o fogareiro aceso, são multadas e vão dentro, para lá ficarem toda a noite.
0: O quê? Vamos lá dormir, vamos. Têm por lá alguma marquise assim parecida com a do Cristiano Ronaldo, têm?
3: Mais algum tempo passou, quase até um mês inteiro, e o senhor guarda voltou à caça do fogareiro.
1: O quê? Então, apesar de todos os meus avisos, a situação piorou. Agora os fogareiros ainda são mais e o bairro da Graça está cheio de fumo a todo o comprimento e largura.
2: Calma aí, senhor polícia, agente ou guarda, por exemplo. Isto são os preparativos para o Santo António.
0: Ah, então sou polícia, agente ou guarda. Não tem nada de santo, não.
2: Além disso, faça favor de verificar que a situação agora já não é a mesma, porque já é outra.
0: Pois está claro. Se quiserem, até podem mandar vir uma comissão de inquérito para analisar isto e fazer um relatório.
2: Isso. A ver se a gente se rala.
1: Mal. Então, mas não brinquem comigo, está bem?
2: Calma. E, senhor polícia, agente ou guarda, por exemplo, é que agora isto aqui já não é o bairro da Graça. Perdeu a graça toda.
0: Ah, pois é. Como pode ler ali no letreiro novo que está pendurado à entrada, onde estava o outro que dizia Bairro da Graça.
2: Leia.
1: Cimenteira da Desgraça.
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0: Quando a família se reúne para decidir as férias, há pormenores e pormenores.
13: Agora, pormenores, porque é que os menores nunca têm direito a decidir nada? Se calhar por isso é que os mais pequenos não querem entrar para o governo. nem bloco.
2: Oh, pai, com quanto é que eu posso contar para o meu guarda-roupa?
13: Guarda-roupa? Oh, mana, mas tu estás convencida de que és a rainha de Inglaterra ou quê?
14: Cala-te, Zezinho. Olha, filha, tu não sabes que o país está em crise, não? Este ano vais ter que te contentar com o quê do ano passado?
2: Do ano passado, pai? Do ano passado já me basta ter que continuar a levar com o bicho que ninguém vê, mas que toda a gente sente.
13: Pois é. Tu nem os namorados guardas de um ano para o outro. Calculo como te deve ser difícil seres obrigado a aturar este bicho que já vem do ano passado.
0: Zezinho, aguenta lá os teus apartes durante um bocadinho, tá bem? Porque o pai precisa de ver o que é preciso para as férias, que é para ele fazer as contas dele, tá bem?
14: Oh, mulher, as contas estão feitas e mais que feitas. Será que tu não ouves rádio nem vês televisão? Será que tu não sabes o que é que se passa?
0: Onde? No Benfica?
14: No país, mulher. A situação em que estamos, causada pelo convite do Covid, temos que cortar, mulher.
2: Ah, mal. Ah, isto não está a cheirar nada bem.
13: Oh, mana, agora não fui eu.
2: Oh, bom, como está a cheirar agora? É que não vamos ter férias nenhumas, é o que é?
14: Calma, calma. Também não é preciso ser assim tão alarmista e pessimista, porque a situação é péssima, mas não é má. Vamos fazer férias, pois. Só que não podem ser iguais às do ano passado, por causa da pandemia que nos arrebentou com a economia. Temos que pensar numas férias dentro das atuais possibilidades e sem despesas supérfluas, não é?
2: O quê? O quê? Mas nem aquele biquíni que eu queria?
13: Aí está aquilo a que se pode chamar de supérfluo. O biquíni custa 100 euros. E iríamos ficar 100 euros.
2: E depois?
13: Depois aquilo nem o supérfluo te tapa. Aquilo nem se vê. E vê-se tudo.
15: Assim? Assim, assim. E tu também podes dizer adeus à trotinete.
0: Silêncio! Eu preciso de saber como é que vai ser, para saber como é que será. Então, homem, como é que são as férias afinal? Hã?
14: Eu estava à espera que alguém tivesse uma ideia, porque com tantas ameaças de cortes, eu, sinceramente, não estou a ver nenhum sítio para onde a gente possa ir.
13: Posso falar?
0: Se tens alguma ideia, podes.
13: Vamos passar as férias com o pessoal do Bloco de Esquerda.
0: Com o pessoal do Bloco de Esquerda?
13: Sim, sim. Então não sabem que aquela malta diz que não aceita cortes?
2: Boa, boa. Para mim podem ser 2 milhões. Um par de milhões? Um par de milhões.
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0: Sabe lá, Rica, ontem à noite, enquanto estava a fazer o jantar, o meu filho chegou ao pé de mim e disse-me: mãezinha, um dia quando eu trabalhar, quero-te ajudar com a comida e com as despesas da casa. Ai, querida, até me vieram as lágrimas aos olhos com tanta ternura.
2: Não é caso para menos, Rica. Que idade tem o seu filho?
0: Vai fazer 38 aninhos, Rica. Oh, está um calmeirão. Ai, Rica, conte-me tudo, tudo sobre aquele empresário que acabou de conhecer.
2: Ai, querida, só gostava de saber se existe algum homem que convide uma mulher para sair sem ser com o objetivo de a levar para a cama.
0: Ah, ai, olha, eu conheço pelo menos um, Rica.
2: Quem é, querida?
0: O meu marido.
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26: Seis horas. 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
4: Muito bom dia, queridos ouvintes da Rádio Onda Livre. Sede bem-vindos à oração da manhã. Bom dia, Sr. Alberto.
5: Bom dia para todo o dia.
4: Bom dia, Dona Ana.
6: Bom dia para todos.
4: Que bom estar aqui.
5: Continua a boa semana com os nossos ouvintes.
6: Termos um santo aqui no meio de nós, já
4: vimos. E vós
5: somos os apóstolos.
4: Somos todos santos e pecadores. Então vamos rezar hoje, segunda-feira, né? Dia 8 de junho. Então vamos lá. Em nome do Pai, do Filho e do Espírito Santo.
6: Amém.
4: A graça do nosso Senhor Jesus Cristo, o amor do Pai e a comunhão do Espírito Santo estejam convosco.
6: Bendito seja Deus por reunir no amor de Cristo.
4: Bendito o que vem em nome do Senhor para salvar o seu povo.
6: Ó sol nascente, que vos ergueis por sobre nós mortais, iluminando os cegos de nascença na luz do vosso rosto. Vinde, Jesus, estrela da manhã, cantamos vossa vinda gloriosa.
5: Pascal Cordeiro, que em vosso sangue resgatais do exílio, reconduzindo as almas desgarradas à terra prometida, vinde, Senhor, vinde, Jesus, pastor das águas vivas, cantamos a vossa vinda gloriosa.
6: Que Deus bendito, em quem o Pai eterno se compraz, vós nos viestes batizar morrendo por nós, outrora, vinde Jesus, divino Rei dos justos, cantamos vossa vinda gloriosa.
4: Rochedo novo, de onde emana a vida como um rio, vós nos viestes saciar a sede, abrindo o coração. Vinde Jesus, divina fonte clara, cantamos vossa vinda gloriosa. Bendito sejais, Senhor, no firmamento do céu.
5: Bendito sejais, Senhor, no firmamento do céu.
4: Os céus proclamam a glória de Deus e o firmamento anuncia a obra das suas mãos.
5: O dia transmite ao outro esta mensagem e a noite dá a conhecer a outra noite.
6: Não há palavras nem linguagem cujo sentido se não perceba.
4: O seu eco ressoou por toda a terra e a sua notícia até aos confins do mundo.
5: Aí levantou uma tenda para o sol, de onde sai como esposo do seu tálamo, e a percorrer alegremente com o atleta o seu caminho.
6: Parte do extremo do céu e no outro termina o seu curso, nada escapa.

0: ao seu calor.
1: Glória ao Pai, ao Filho e ao Espírito Santo, como era no princípio, agora e sempre. Amém. Bendito sejais, Senhor, no firmamento dos céus.
0: Quando apareciam as vossas palavras, eu tomava-as como alimento. A vossa palavra era o encanto e a alegria do meu coração, porque fui chamado com o vosso nome, Senhor Deus dos Exércitos.
1: E Jeremias aqui está num momento de crise e recorda com saudade o seu enamoramento por Cristo, não é? Quando apareciam as vossas palavras, eu tomava como alimento. A vossa palavra era o encanto e a alegria do meu coração. Mas neste momento parece que não. Porque fui chamado com o vosso nome, Senhor Deus dos Exércitos. Quando estamos assim, é bom recordar os primeiros tempos. O momento do entusiasmo inicial, isso em todas as coisas, mesmo no matrimónio, mesmo na vida religiosa, quando nós estamos animados, é bom recordar a história que já o Senhor fez connosco. E isto torna presente essa memória, fazer memória liturgicamente, tornar presente as mesmas graças que recebemos. Não é para um saudosismo, não, mas para dizer que, assim como Ele fez maravilhas, o passado também faz hoje, aqui, e torna presente estas mesmas maravilhas. E por isso é que aqui Jeremias recorda, agora parece que está tudo, desapareceu tudo, parece que, enfim, desapareceu o entusiasmo e não sei o quê. E então é preciso voltar a este primeiro amor, diríamos assim, da nossa vida, o entusiasmo inicial, enfim. É importante, renovámo-nos fazendo memória das coisas boas, não das coisas más, naturalmente, memória das coisas boas. Então louvemos o Senhor e procuremos realmente agradecer ao Senhor tudo aquilo que Ele tem feito por nós e continua connosco, embora é preciso passar por momentos de dificuldade, de secura às vezes, mas não arredar pé, continuar a rezar e ser fiéis, não fazer decisões quando estamos assim, vamos, é um outono. Não, calma aí, as coisas têm que passar pelo seu crivo da crise. A crise é para purificar a nossa fé, assim um pouco, às vezes, não uma fé que é uma opção livre. Eu quero acreditar, embora sinta ou não sinta, eu quero sempre, eu quero. Aclamai aos justos o Senhor, os retos de coração devem louvá-lo.
2: Aclamai aos justos o Senhor.
1: O reto de coração deve louvá-lo, cantar-lhe um cântico novo. O reto de coração deve louvá-lo, glória ao Pai, ao Filho e ao Espírito Santo. Aclamai aos justos o Senhor, o reto de coração deve louvá-lo. Demos graças ao nosso Salvador, que fez de nós um povo de reis e sacerdotes para oferecermos sacrifícios agradáveis a Deus, invoquemo-lo dizendo:
0: Conservai-nos,
1: Senhor, no vosso serviço.
3: Cristo, sacerdote eterno, que nos fizestes participar no vosso sacerdócio, ensinai-nos a oferecer sempre sacrifícios espirituais agradáveis a Deus.
1: Conservai-nos, Senhor, no vosso serviço.
0: Aumentai em nós frutos do vosso espírito, a paciência, a bondade e a amabilidade.
1: Conservai-nos, Senhor, no vosso serviço. Dai-nos a graça de vos amarmos sobre todas as coisas e de vos glorificarmos com as nossas obras.
0: Conservai-nos, Senhor, no vosso serviço.
3: Ajudai-nos a procurar sempre o bem dos nossos irmãos, para que alcancem mais facilmente a salvação.
1: Conservai-nos, Senhor, no vosso serviço.
0: Senhor, peço por todas as famílias, por todas as crianças vítimas da guerra e destas famílias destruturadas, Senhor.
1: Conservai-nos, Senhor, no vosso serviço.
3: Por toda a terra, para que realmente o Senhor desça sobre nós e nos ajude, sobretudo as pessoas que reinam mais alto, que tenho o senso de que a guerra não vale, ouvi-nos, Senhor.
1: Conservai-nos, Senhor, no vosso serviço. Pai nosso, que estais nos céus, santificado seja o vosso nome, venha a nós o vosso reino, seja feita a vossa vontade, assim na terra como no céu. O pão nosso de cada dia nos dai hoje, perdoai-nos as nossas ofensas, assim como nós perdoamos a quem nos tem ofendido, e não nos deixeis cair em tentação, mas livrai-nos do mal. Senhor Deus Todo-Poderoso, que nos fizeste chegar ao princípio deste dia, salvai-nos com o vosso poder, para que livres de todo o pecado, as nossas palavras, pensamentos e ações sigam sempre o caminho dos vossos mandamentos. Por nosso Senhor Jesus Cristo, vosso Filho, que é Deus e convosco e reina na unidade do Espírito Santo por todos os séculos dos séculos.
0: Amém.
1: O Senhor esteja convosco.
0: Ele está no meio de nós.
1: Abençoe-vos o Deus Todo-Poderoso, Pai, Filho e Espírito Santo.
0: Amém.
1: Bendigamos o Senhor.
0: Graças a Deus. O anjo do Senhor anunciou a Maria.
1: E ela concebeu do Espírito Santo.
0: Alegrai-vos, Maria, cheia de graça, o Senhor é convosco. Bendita sois vós entre as mulheres e bendito é o fruto do vosso ventre, Jesus.
1: Santa Maria, Mãe de Deus, rogai por nós, pecadores, agora e na hora da nossa morte. Amém.
0: Veja a serva do Senhor.
1: Faça-se em mim segundo a vossa palavra.
0: Alegrai-vos, Maria, cheia de graça, o Senhor é convosco. Bendita sois vós entre as mulheres e bendito é o fruto do vosso ventre, Jesus.
1: Santa Maria, Mãe de Deus, rogai por nós, pecadores, agora e na hora da nossa morte. Amém.
0: O Verbo Divino encarnou
1: e habitou entre nós.
0: Alegrai-vos, Maria, cheia de graça, o Senhor é convosco. Bendita sois vós entre as mulheres e bendito é o fruto do vosso ventre, Jesus.
1: Santa Maria, Mãe de Deus, rogai por nós, pecadores, agora e na hora da nossa morte. Amém.
0: Rogai por nós, Santa Mãe de Deus,
1: para que sejamos dignos das promessas de Cristo.
0: Infundi, Senhor, a vossa graça em nossas almas, para que nós, pela anunciação do anjo, conhecemos a encarnação de Cristo, vosso Filho, pela sua paixão e morte na cruz, alcancemos a glória da ressurreição. Por Cristo, Senhor nosso.
1: Amém.
0: Glória ao Pai, ao Filho e ao Espírito Santo.
1: Como era no princípio, agora e sempre. Amém.
0: E as almas dos fiéis defuntos, pela misericórdia de Deus, descansem em paz.
1: Amém. Desejamos a todos um bom dia, uma boa segunda-feira e até amanhã, se Deus quiser.
0: Até amanhã, se Deus quiser.
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3: Esta semana, o preço dos combustíveis volta a subir. O litro de gás óleo simples fica 3 cêntimos mais caro, ao passo que o preço da gasolina 95 baixa 1 cêntimo por litro. Um homem de 35 anos ficou gravemente ferido depois de uma colisão entre um automóvel e um motociclo. O acidente aconteceu na manhã deste sábado, na freguesia de São Martinho de Anta, no concelho de Sabrosa. Chegou ao fim a primeira edição da Feira das Tradições Travanca Autêntica, com balanço positivo. O litro de gás óleo simples fica 3 cêntimos mais caro, ao passo que o preço da gasolina 95 baixa 1 cêntimo por litro. Esta moderação na subida do gás óleo deve-se ao facto de o Governo ter avançado na passada sexta-feira com alterações no desconto extraordinário no ISP, através de portaria, contrariando o cenário de estabilidade fiscal que se previa. O desconto no gasóleo foi reforçado em 0,7 cêntimos por litro para mitigar a escalada que se avizinhava, ao passo que na gasolina o ajuste foi apenas marginal, menos 0,021 cêntimos do desconto. Contas feitas com estes novos ajustes fiscais, a partir desta segunda-feira, o preço médio do gasóleo simples vai subir para 1,89 cêntimos por litro, ao passo que a gasolina se fixa nos 1,91 cêntimos. Assim, encher um depósito de 50 litros com gasóleo vai custar cerca de 94,50 € e cerca de 95,90 € com gasolina 95. Um homem de 35 anos ficou ferido gravemente depois de uma colisão entre um automóvel e um motociclo. O acidente aconteceu na manhã deste sábado, na freguesia de Santo Martinho de Anta, no concelho de Sabrosa. A vítima seguia no motociclo quando embateu com a viatura ligeira. O alerta para o acidente foi dado às 10h40 da manhã. Devido à gravidade dos ferimentos, o homem recebeu assistência no local e foi posteriormente transportado para o hospital de Vila Real. A socorrer a vítima estiveram os bombeiros, o helicóptero do INEM e a GNR. Chegou ao fim a primeira edição da Feira das Tradições Travanca Autêntica, com balanço positivo. O certame decorreu este fim de semana com o objetivo de valorizar o património cultural e as práticas tradicionais da região. A feira realizou-se no Jardim de Infância de Travanca, um espaço que, de acordo com o presidente da Junta de Freguesia de Macedo Cavaleiros, fazia falta à população. O autarca faz ainda um balanço muito positivo da iniciativa.
4: O balanço é, sem dúvida, positivo. É um fim de semana em que Travanca foi o centro de atenções do nosso concelho. Pela primeira vez tivemos aqui um evento deste calibre, nesta escola renovada e que, acima de tudo, a partir deste momento começa a servir os interesses da população de Travanca e da nossa comunidade. Por isso, não podia deixar de dizer e agradecer em primeiro lugar a todos que contribuíram para este evento, a todos os que ajudaram a tornar este evento no que foi, e para o ano ainda queremos mais e melhor, mas para o primeiro ano foi um evento positivo, correu dentro das expectativas, houve dezenas e centenas de visitantes. O que ouço dos expositores, na sua maioria, é que correu bem. É isso que também queríamos, que os expositores vendam, que mostrem os seus produtos, que a nossa aldeia mostre também a todos que nos visitam as suas tradições, as suas gentes.
3: A cerimónia de abertura contou com a presença do Presidente da Câmara Municipal de Macedo Cavaleiros, Sérgio Borges, que destacou a importância deste tipo de certame para dinamizar a economia local.
5: Desafiei as freguesias que ainda não tinham uma feira para que possam ver realmente aquilo que as tradições que cada freguesia tem e replicar este tipo de feira para realmente mostrar não só os nossos produtos endógenos que realmente há em todas as nossas freguesias, desde o mel, desde a castanha, desde a azeitona, o azeite, enfim, tantas outras coisas que há no nosso território, nomeadamente nas nossas freguesias, poder o figo, por exemplo, a pavia, poder mostrar nas nossas freguesias. Uma já tem essas feiras, que é Louvain, renovar, e outras, aquelas que ainda não têm, foi um desafio que eu lhes coloquei para que realmente, com o apoio obviamente do município, possam mostrar esses produtos endógenos e aquilo que de melhor se produz e se faz no nosso território.
3: A feira contou com a participação de cerca de 30 expositores que sublinham a importância deste tipo de iniciativa para escoar e valorizar os seus produtos.
6: Olha, nós começamos também com os licores artesanais há pouco tempo, há cerca de 3, 4 meses, e achamos que é uma ideia muito interessante. Ainda por cima nós somos de Bragança, estamos aqui pertinho, e é uma maneira também de mostrarmos o que temos de bom, os produtos regionais que temos.
7: Que é a menina do Laço Vai Benedita, que é a minha neta, e essa menina aos 4 anos de idade foi-lhe descoberto autismo não verbal, e é pelo professor Lobo Antunes, e então eu já fazia laços para os vestidinhos dela. Por habilidade única e simplesmente, e a partir daí decidimos então fazer os laços e vendê-los para ajudar nas terapias dela.
8: O meu marido é daqui e achamos que devíamos trazer o nosso produto também à nossa aldeia, à nossa Adel, não é, neste caso, e convidaram-nos se queríamos participar, e nós claro que dissemos que sim, não é? Temos que mostrar o que é nosso, não é?
3: Para além da exposição e venda de produtos tradicionais, o programa incluiu uma caminhada à Serra do Facho e vários momentos de animação com os batuqueiros do Entrudo, os gaiteiros Som das Arribas de Sendim e os caretos de Mursós e de Arcas. A primeira edição da Feira das Tradições Travanca Autêntica terminou com a promessa de continuar a valorizar as tradições, os produtos locais e a identidade. Evocar as raízes musicais e a tradição do Corpo de Deus foi o mote para a terceira edição da Festa da Terra e dos Gaiteiros em Urroz, no Conselho Mogadouro, onde a gaita de foles, os caixeiros e outras expressões da cultura tradicional estiveram em destaque. O presidente da Junta de Freguesia de Urroz, Carlos Alves, explica como nasceu esta celebração, que continua a juntar os filhos da terra em torno da tradição.
9: Esta festa nasceu da Festa do Corpo de Deus. É uma festa aproximadamente, daquilo que a gente sabe, se calhar acima de 500 anos. As festas foram sempre feitas ao som da gaita de foles. A Festa do Corpo de Deus, ainda hoje mantemos a alvorada tradicional às 5 da manhã, mantemos o peditório em volta do povo também com a gaita de foles, o coterio tradicional, fazemos a procissão religiosa também ao som da gaita de foles. Durante a tarde temos as danças tradicionais, que é as chulas, o vinho e o fado passado, que dançamos também à tarde, e ao final terminamos em cortejo com a dança das chulas, ou seja, é o dia todo com música tradicional. Pegando nessa história, pegando na música, pegando nessa tradição e no José Maria Fernandes, que trouxe até nós essa tradição, pronto, a freguesia sentiu-se na obrigação de homenagear quem trouxe até nós, e não só criar um momento como este em torno da Festa do Corpo de Deus.
3: Tal como nas edições anteriores, há sempre um homenageado. O tributo deste ano foi dedicado a Eduardo Augusto Afonso, tocador de caixa, considerado por muitos um dos mais talentosos executantes deste instrumento na região, deixando uma marca profunda na música tradicional. O autarca destaca a importância de recordar quem contribuiu para manter viva esta tradição.
9: É recordar também aqueles que nos permitiram fazer esta festa, porque se eles há 100 anos atrás têm deixado perder a tradição, nós hoje se calhar não tínhamos meios palpáveis e não tínhamos história, nem tínhamos a música para conseguir fazer esta festa e passarmos também aos que virão depois de nós. Este testemunho para nós é riquíssimo e está muito patente na nossa freguesia.
3: Também o gaiteiro Henrique Fernandes, há quase 30 anos ligado à música tradicional e à construção de palhetas, privou com Eduardo Afonso. Segundo o refere, nas suas mãos a caixa falava.
10: Contaram essas filmagens onde ainda podemos ver que o Eduardo a tocar a caixa, e vê-se mesmo quando ele está a tocar que não é o tocar do pessoal que se vê. Ele pouco se movimentava com os braços, mas nas mãos parecia que as baquetes voavam, sei lá, não tenho um termo mais concreto. Depois, o mais impressionante, que eu por acaso tive a oportunidade de conhecer aqui o Eduardo e tocar com ele, porque eu é que toquei com ele, não foi ele comigo, é ouvir as pessoas do povo enaltecê-lo com simples palavras. E o Eduardo Raio Esparta, não era bem o Raio Esparta, era aquele Raio Esparta, olha, tu Eduardo faz falar a caixa.
3: Recentemente foi lançada a primeira pedra do projeto de requalificação de 32 bodegas da Fonte Nova do Urroz, num investimento de 2 milhões e meio de euros. Para o Presidente da Câmara Municipal de Mogadouro, António Pimentel, este projeto terá um impacto direto no concelho e poderá tornar-se um ex-libris a nível nacional.
11: Se conseguirmos que nos próximos 2 anos se consiga fazer a obra, pois será sem dúvida um sucesso para a freguesia, para o concelho e para o país, porque é um projeto muito especial pela qualidade do património, pelo facto de ser único e também pela qualidade do projeto que nos foi submetido. É um investimento que ultrapassa os 2 milhões de euros, só a recuperação das bodegas e os acessos, e que depois ainda vamos complementar também com a recuperação de um corredor verde entre as bodegas e o Parque das Lajes, que vai agora para concurso público também, ambas as obras financiadas e que, portanto, a par da recuperação também de alguns arruamentos desta freguesia, nos próximos 2 anos sofrerá um investimento próximo dos 3 milhões de euros.
3: A quarta edição da Festa da Terra e dos Gaiteiros vai decorrer no próximo ano, nos dias 29 e 30 de maio de 2027.
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2: São 8 horas. 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
0: 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Olá amigos, bom dia, bem-vindos a esta segunda parte do nosso Despertar, a festa da música portuguesa nesta manhã de segunda-feira, 8 de junho. A partir deste momento pode participar e desejar o seu bom dia até às 9, é só marcar o 278-428-376 ou 77.

0: Já sabe, até às 9 pode desejar o seu bom dia da amizade.
1: Vou caminhando por aí.
0: Iniciamos esta semana, sim, que eu espero que seja uma ótima semana na companhia de Onda Livre.
1: Vou de coração em coração e de paixão em paixão.
0: Vamos já saber quem está do outro lado. Olá, bom dia.
2: Olá. Bom dia, Rui.
0: Ora, bom dia, estou a falar
2: com a Célia.
0: Olá, Célia, como está? Está tudo bem?
2: Tudo bem, ó Rui, estão bem?
0: Também, vamos saber quem está do outro lado a bater à porta. Olá, bom dia.
3: Bom dia, amigo Rui. Bom dia, amiga Célia.
2: Olá, bom dia, amiga Célia.
0: É a Fátima.
2: Fátima, sim.
0: Como é que está a Fátima? Está tudo bem?
3: Não, estou igual, amigo Rui, estou igual.
0: Ora, e a Célia, passou bem o fim de semana?
2: Sim, passou-se aqui na zona, na aldeia da adoção, e pronto, passamos por cá mais ou menos.
0: Mais um fim de semana que passou. Venho ao próximo, não é, Célia?
2: Diga.
0: Venho ao próximo.
2: É verdade, venho ao próximo com saúde.
0: Ora, vamos ao seu bom...
2: Senhoras, aí há...
0: É isso mesmo.
2: A dona Adélia, e um beijinho para ela também. Adélia também. Mas digo à dona Fátima, enganei-me. Estará a pensar em mim a dona Adélia. As melhoras para ela.
0: Ora, e o seu bom dia vai para quem, Célia?
2: Posso cantar aqui uma cançãozinha?
0: Vamos ouvir.
2: Se pode, se não, fica para outro dia.
0: Força, vamos ouvir. Então, deixe só despachar aqui a Fátima com o seu bom dia. Fátima, vamos aos seus cumprimentos.
3: Olha, vai já para si com um beijinho, passou para a sua mãezinha. Vai também para o segurar o doutor na sala do livro. Vai para o teu vídeo participante. Para tu o teu tico na minha. Vai ser sobre os migrantes. Para ter-lhe feito a palavra do terceiro. Para vai ser para a mãe. Eu passo para os meus amiguinhos. Vai para a amiga Serinha. Para todas as minhas amiguinhas. E se é tudo no bom dia, segunda-feira. Para a segunda. Até logo, se quiser, que eu estou bom.
0: Ora, um beijinho também para si, Fátima. Desejo-lhe uma ótima manhã. Até logo.
3: Até logo, estou bom.
0: Célia, vamos então ouvir a sua modinha.
2: Então vamos a ver. Se não houvesse bom trigo, não há

0: Espetacular, Célia, muito obrigado por esta modinha. O seu bom dia vai para quem?
1: Bom dia. Olha, vai para todas as pessoas que já falaram e vão falar, e todas as amiguinhas e amiguinhos, e até amanhã o passado. Um abraço, Rui. Beijinhos.
0: Muito obrigado, um beijinho para si e boa segunda-feira.
1: Igualmente, obrigada.
0: E vamos passar para o outro telefone. Olá, bom dia.
2: Bom dia, Rui.
0: Ora, bom dia, amigo Abílio. Como está? Está tudo bem?
2: Tudo bem.
0: Já tomou?
2: Como diz o outro, já matei o bicho, estou
0: Ora,
2: um
0: já
2: bocadito.
0: pronto para enfrentar esta segunda-feira. E o seu bom dia hoje vai para quem?
2: Vou lá e posso Júlio para a Sorabala. Vai para a minha cunhada e cunhada da Ribeirinha e da Fresidela também. Vai para si, para a sua família toda. Vai para a Sra. Alice do Pelé. Vai para a Dona Noemi e as melhoras para o irmão e para o cunhado. Vai também para o meu primo dos Sacos. Vai para o Sr. Francisco do Talho, que ela todo dia ligou, mas esquece-me também, que anda a comer muito queijo. E para hoje está tudo. E aí vai também para a Dona Fatinha, que já eu vi hoje também. E para hoje está tudo sorrindo para a Carlinha, ela ainda está de férias, também merece.
0: Ainda. Ora, muito obrigado, Babilio. Eu desejo-lhe também uma boa segunda-feira com alegria e boa disposição. Até logo.
2: Igualmente preciso, João.
0: Tudo de bom. E de São José da Valpaços, seguimos a nossa viagem. Olá, bom dia.
3: Olá, bom dia, Rui.
0: Ora, vamos até Mirandela. Alice, como está? Tudo bem?
3: Está tudo bem, Rui?
0: Fim de semana passou bem?
3: Muito bem. Ó, Ruizinho, deve ter a barriguinha cheia de cerejas, meu filho.
0: Até não, até nem provei.
3: Por quê?
0: Ora, havia tanta cereja com tanto trabalho, olha, nem deu para provar as cerejas.
3: É, quando há para escolher, não se come nada.
0: É isso mesmo. E bom dia, vai para quem, Alice?
3: Olha, vai para os filhinhos e para a netinha, para o meu genro, família dela e para toda a minha também, que são muitos, um beijinho para eles todos. Vai para a Noémia, para os dela, para a Manuela também e para os dela, para todos que estão lá em casa. Vai para a Dona Celinha também, para a Dona Beatriz, para a Dona Hilda, para a Fetinha, as melhoras dela, Fetinha. Um beijinho muito grande para o Feitas, para todas as pessoas, porque são muitos, um beijinho para eles todos. Vai para os nossos imigrantes todos. Para o José e para a Nazaré, para o Sr. João Rodrigues, para todos os imigrantes. Vai também para o Sr. Fernando, para a Talorca. Os parabéns para o José Manuel de Sousães, que fez no sábado. Um beijinho para ele, que passasse um bom dia. Olha, Rui, para toda a gente que fala em mim no meu Pelé, porque são muitos, um beijinho para eles todos. Para si, Rui, um beijinho muito grande para a mãe, e tudo de bom. E até amanhã, ou até logo, se Deus quiser.
0: Muito obrigado, um beijinho também para si, uma ótima segunda-feira, até logo.
3: Igualmente, um beijinho para a Luizinha também. Tchau.
0: 8 horas 18 minutos, já sabe, até às 9 conto consigo. É só marcar o 2784-283-76 e 77. E de Mirandela, vamos continuar a viajar. Olá, bom dia.
4: Ah, tão compadre.
0: Ora, viva comadre, como está? Está tudo bem?
4: Está tudo bem. Até não é que eu estava a ouvir a falar no Alentejo. E cá tinha. Ai, já estão a falar na minha terra. Ah, então, como é que está o compadre? Na comestreja.
0: Ora, nem provei.
4: Ei, então já somos dois. Ainda não provei cereja.
0: Mas também ouvi dizer que estavam boas e deliciosas.
4: Ei, olhe, como és eu e faz bem a ti, não conheces esse ditado.
0: Por acaso conheço?
4: Ah, tão pronto, é como agora. Eu cá vou beber uma pingoleta e faz bem a ti, compadre.
0: Que é para arrebitar esta segunda-feira. Bom dia, Luísa.
5: Bom dia, Rui.
0: Está bem disposta?
5: Sim, falta o cafezinho.
0: Está na hora.
5: Está na hora, temos que ir a tomar o café, senão, olha, murchamos.
0: Ora, vamos já ao Bom Dia da Amizade.
5: É, vamos ao bom dia. O bom dia vem para a Dona Alice. Ai, comadre, estava a ver que esqueci aqui da comadre, não quero saber. E vem então também para a Fatinha, vá, Fatinha, vá, começa a arbitrar, vá. Assim não está, não pode ser. Ai, a tua pá, comadre, cantou! Ei, ai, Celinha, continua a cantar aí. Também para o senhor Manuel Almendra, para o senhor Freitas, para a dona Gina, e para a Dona Hilda. Olha, é para todos. Fica algum de fora. Quantos? Ficam todos. Eu cada vez seus. Peço e Rui, um bom início de semana também.
0: Muito obrigado. Um bom início de semana também para si, Luísa. Com tudo de bom. Até logo.
5: Até logo, Rui. Ando por aí.
0: Até às 9, este é o nosso despertar, das 9 ao meio-dia, amanhã informativa. E não se esqueça, vai ter a oportunidade de participar nos discos pedidos à 1 da tarde. Para já vamos cumprimentar mais alguém que está em linha. Olá, bom dia.
6: Bom dia.
0: Ora, bom dia, Adélia, como está? Está tudo bem?
6: Está tudo, cá temos mais uma vez a ouvir o Rui Costa. Tenho aqui uma oração pequenina, que é o Senhor da Piedade e o Anjinho da Guarda.
0: Agora vamos saber quem está também do outro lado. Olá, bom dia.
7: Olá, Rui, bom dia, como estás?
0: Ora, bom dia, amigo Mário, bem disposto?
7: Sempre, um beijinho aí para a Adélia, tudo bom para ela.
0: Adélia?
6: Sim?
0: O Mário está-lhe a mandar um beijinho.
6: Tá, e obrigado igualmente para ele também.
7: Para a mãe também, para a sua mãe.
6: Oh, obrigado, igualmente também para a sua família e para si.
0: Ora, Mário, o seu bom dia vai para quem?
7: Olha, vai já aí para... Ai, caramba, agora...
0: Para a Adélia.
7: Para a Adélia e para a mãe, tudo bom para eles. Vai para o Rui com um grande abraço. Vai, vou falar em duas pessoas, em três pessoas que não conhecia. O Rui é o tio da Carla... Esteve comigo ali no Santinha. Um abraço para ele e para a família, vai para ela também. E é outro senhor também, que são da família, tem outro tio, mas outro não lembro o nome dela. Tudo bom para eles. Depois vai para a Dona Rita Macedo, que já mais conta que não ouço. Um beijinho para ele e para a família, para a Isabelinha e família, para o nosso amigo Almendra e família, para a Fernanda Palorca e família. Depois vai para quem? Vai para a minha terra natal, para os meus amigos e familiares. Vai para o Canelha, para a esposa e para a filha, que os vi também na Santinha, tudo bom para eles. E para toda a gente da minha terra. Olha, Rui, para não estar muito tempo, um grande abraço, com todo o carinho do mundo para toda a gente. Tudo bom, Rui?
0: Muito obrigado e um bom trabalho, uma boa segunda-feira, até logo.
7: Igualmente, até logo.
0: Adélia, vamos ouvir a sua oração?
6: Sim. Senhor da Piedade, Santo Anjo do Senhor, meu zeloso guardador, se a ti me confiou a piedade divina, me rege, me guarda, me governa, me elimine. Conceda-me o dom da piedade de Deus e do Cristo Senhor, que meu fervor espiritualmente se renova sempre para que a minha alma purifique na fé e na esperança. Amém. E o meu bom dia vai para todos vocês aí da Rádio Onda Livre, vai para o ouvinte que acabou de falar, para o Mário e para a família, e também para todos os ouvintes e participantes, e para toda a minha família geral, não esquecendo ninguém, para aqui para o pessoal de Carabelas e quem estiver a ouvir, e um bom dia até logo, se Deus quiserem. Vai também para todas as pessoas que trabalham nos lares. E até logo.
0: Muito obrigado, Adélia. Desejo-lhe também a si e à sua mãe uma ótima manhã. Tudo de bom. Até logo.
6: Até logo. Obrigado igualmente.
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0: Rui Costa. E se quiser participar agora tem que aguardar uns minutinhos, porque vamos ouvir aqui o nosso amigo Tiago Maria.

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0: Estou de volta nesta segunda parte do nosso Despertar, a festa da música portuguesa. A partir deste momento, se ainda não falou comigo, está na hora de marcar o 278-428-376 ou 77. Seguimos com a Linda Neto.

0: A Linda Neto, que vai estar também na festa da Rádio Onda Livre no próximo dia 29 de junho, aqui em Macedo Cavaleiros. Vamos já saber quem está do outro lado. Olá, bom dia.
1: Bom dia, Rui.
0: Ora, bom dia, Noémia. Como está? Tudo bem?
1: Tudo bem, a marinhar. Já
0: ora.
1: Tudo, Rui.
0: Já quê?
1: Que já reguei tudo, já ando desde as 6 da manhã, Pedro.
0: Ora, já está cansada, já trabalhou tudo.
1: Entrei agora mesmo para dentro, Rui.
0: Já tomou cafezinho?
1: Ainda vou tomá-lo.
0: Bom proveito.
1: Obrigado, se é servido, venha cá.
0: Muito obrigado, vamos ao seu bom dia.
1: Olha, o meu bom dia vai já para toda a minha família. Vai aí para o Rui, para a sua mãezinha, vai para a Dona Hilda, para a Dona Celinha, para o Sr. Humberto da Ribalonga, para o Sr. Freitas e toda a família, para o Sr. Fernando da Palorca, para a Dona Nazaré, para o Sr. José, para a Manuela e para as meninas dela e para o resto da família, um beijinho para o Hugo, para as melhoras para a Dona Esterinha, vai para a família do Leandro, um grande beijinho, para a Dona Graça do Cabequinho, para a Dona Julinha, para a Dona Fetinha, para a Dona Rita, para a Dona Adélia, para a Dona Odete, as melhores para ela e para a Nora, vai para a Dona Alicinha do Pelé, um beijinho muito grande, para o Sr. Simão, para o Sr. Justino e para a mãezinha dele, para o Sr. Isolino e as melhores para a esposa, vai para o Sr. Manuel Almeida, para a Dona Terezinha, para o Sr. Labradas, para a Dona Leonida do Caixão, para a Dona Amália, para a Dona Filomena de Zeda, para a Dona Soledade e para o Sr. Mário, para a Dona Elvira, para a Dona Isabel, para a Luísa, para o Sr. Henrique de Chaves e para a esposa, para a Dona Cecília e toda a família dela, e vai para a Dona Julieta de Carrasedo de Anciais, para o Sr. Fernando e para a Dona Alina, para o Sr. Abílio e toda a família dele, para o Sr. Cavalheiro, para o Sr. Ricardo, para os paizinhos dele, e para o Sr. Marco da Sobreira, para a minha amiga Julinha e para o marido, para a minha amiga Emília e para o filhinho, para a minha amiga Domitila e para o filhinho, para a Dona Maria Antónia de Miranda do Douro, e vai para duas meninas de Mursa que dizem que quer que fale nelas, a Dona Arminda e a Dona Sãozinha. Um beijinho para elas e um bom dia para toda a gente e um beijinho para o Rui, até amanhã ou até logo.
0: Ora, desejo-lhe também uma ótima manhã e até logo, falamos nos discos.
1: Rui. Até logo.
0: Um beijinho e tudo de bom. E de Martim Mursa seguimos a nossa viagem. Olá, bom dia.
2: Bom dia, alegria, oh, Rui.
0: Ora, bom dia, José. Como está? Tudo bem?
2: Tudo bem, olha, hoje andamos à cerejinha. Vai uma cerejinha?
0: Ora, estive com cerejas o fim de semana inteiro em Alfândega da Fé, que aproveito para enviar um grande abraço também, não só para o município de Alfândega da Fé, convido a Rádio Onda Livre, como todos os ouvintes que encontramos em Alfândega da Fé. Como é que está aí o tempo, José?
2: Está bom, está sol.
0: Ora, e o seu bom dia hoje vai para quem?
2: Vai para o Rui e toda a família, para toda a equipa da rádio, para a minha família, para a família da Nazaré, para todos os meus colegas aqui de trabalho, o Nordino, o Vilela, o Ciá, a Violeta, o Luís, são muitos, os polacos, e agora vai falar a Nazaré.
0: Olá Nazaré, muito bom dia.
3: Bom dia, alegria.
0: Ora, bom dia, alegria, como é que está Nazaré, está tudo bem?
3: Está tudo, é o início de uma semana, tenhamos saúde e é o que interessa.
0: É o mais importante. Os seus cumprimentos vão para quem, Nazaré?
3: Olha, vai para toda a equipa da rádio, para a minha família, para a família do José, para a Dona Isabel Lúcia Lima de Limões, para a minha irmã Teresa e a minha cunhada Fernanda, para a minha filha Rita e para a minha filha Patrícia, para a Dona Alice, para a Dona Luísa, para a Dona Filomena, para a Dona Noêmia, para o Sr. Simão, para a Dona Satinha e as melhoras, para a Dona Manuela e as meninas, para o Sr. Humberto, para o Sr. Manuel Almendo, para a Dona Beatriz, para o Sr. Fernando, para o Sr. Isolino, para o Sr. Mário, para o Sr. Ricardo, para o Sr. Justino, para o Rui da minha aldeia, para a Dona Adélia, para o Sr. Freitinhas, para a Dona Isabelinha, para a Dona Cândida, para o Sr. José Castelo Rodrigo, para a Dona Belinha, para o Sr. Artur, para a Dona Julinha, para o Sr. João Rodrigues, para a Dona Celinha, para o Sr. Cavalheiro, para o Sr. José Alfredo dos Abantos, para o Sr. Jorge, para o Sr. Armindo da Sobreira e Esposa, para o Sr. Adila, para a Dona Hilda, para a Dona Julieta, para todos os meus colegas de trabalho, para todos os imigrantes, ouvintes e participantes, e é tudo.
0: Muito obrigado, Nazaré. Uma ótima manhã para vocês. Bom trabalho e boa semana.
3: Até logo.
0: Obrigado e tudo de bom. Vamos lá então, 2784-28376. Pode participar através do 2784-28377. Nesta manhã de segunda-feira, 8 de junho, estamos a iniciar mais uma semana. Haja alegria e boa disposição. Vamos já saber quem está também em linha a bater à porta. Olá, bom dia.
4: Bom dia, Sr. Rui.
0: Ora, bom dia, estou a falar
4: com Maria Augusta de Fanes, Miranda do Douro.
0: Olá, Dona Maria Augusta, como está? Está tudo bem?
4: Vamos indo, e o Sr. Rui?
0: Está tudo bem, já tomou um pequeno almoço?
4: Já. Sabe.
0: Ora, vamos ao seu bom dia, vai para quem?
4: Posso cantar aqui uma cantiguinha?
0: Força aí, vamos ouvir.

0: Bom dia,
1: Ora, muito obrigado, Dona Maria, por esta bonita canção e o seu bom dia de amizade. Vai para quem?
0: vai, em primeiro lugar, vai para a menina Celinha, que já cantou uma cantiga muito linda. Vai para a Dona Alice do Pelé. Vai para a Dona Adélia. Vai para a Dona Noémia. Um beijinho também para ela, que ela às vezes também fala nas pastorinhas, que eu também sou pastora. Vai para o Sr. Freitas. Vai para o Sr. Fernando da Palorca. Olhe, para todos. Vai para o Zé Grilo. Também às vezes fala muito bem aí. E vai para todos os ouvintes e participantes desta maravilhosa rádio. E um abraço para o Sr. Rui, um beijinho para a Carlinha, que esteja bem as suas férias.
1: Muito obrigado, um beijinho também para si, bom trabalho e até logo.
0: Obrigada, até logo, Sr. Rui.
1: E um abraço também para a zona de Miranda do Douro e vamos até, bom dia.
2: Bom dia, alegria para todo dia, Sr. Rui Costa.
1: Vamos até ao concelho de Vila Flor. Artur, como está? Está tudo bem?
2: Tudo bem, bem despertinho.
1: Já tomou pequeno almoço?
2: Já tomei, às 6 da manhã já tomou pequeno almoço.
1: E já fez a caminhada?
2: Oh, a caminhada, já estou em Vila Flora.
1: Ora, já está na vila. O bom dia vai para quem?
2: Vai para toda a minha família. Para a Dona Julieta, para a Dona Leonida, para a Dona Fátima Pastora, para a Dona Esther, para a Dona Alice Pelé, para a Dona Isabel, para a Dona Alete, para a Dona Rita, para a Dona Odete, para o amigo Ricardo, para toda a gente. Estou a ouvir a nossa unidade de rádio. E por enquanto, coração de um bom dia, até logo se fizer.
1: Muito obrigado, Artur. Desejo-lhe uma ótima caminhada. Boa segunda-feira. Até logo.
2: Logo,
1: dia. Ora, e já sabe, até às 9 também pode participar connosco. E de Roios, Vila Flor, seguimos a nossa viagem. Olá, bom dia.
3: Arrezinho.
1: Olá, vamos até ao concelho de Alfândega, até Vilarelhos. Isabel, como está? Tudo bem?
3: Graças a Deus, acordei mais um dia, rapaz.
1: Ora, e mais uma semana a começar.
3: É verdade, já começou ontem.
1: Ora, e o seu bom dia de amizade vai para quem?
3: Vai, vou ter que dar um bora sozinha, não posso?
1: Força, vamos ouvir.
3: Vai, oração da manhã. Salve, Estrela do Mar, venerável Mãe de Deus e sempre Virgem, feliz porta do céu, recebeste aquele salve da boca de Gabriel, asseguraste-nos a paz, pois mudaste o castigo de Eva, soltai as cadeias dos presos, dai luz aos cegos, livrai-nos nossos males, alcançai-nos todos os bens, mostras que és nossa mãe e receba de ti nossas preces. Aquele que por nós nasceu e que é teu filho, virgem singular, entre todas as mais humildes, faz que limpos da culpa sejamos humildes e sãos. Conceda-nos uma vida pura, preparai-nos um caminho seguro, para que, vendo a Jesus, sempre nos alegremos, glorificamos a Deus Pai e a máxima honra a Cristo e ao Espírito Santo, aos três o mesmo louvor. Amém.
1: Muito bem, o bom dia.
3: Olha, um bom dia da amizade, em primeiro lugar, ao nosso querido pai. Depois, filhinhas e netinhas. Vai para o neto Miguel também. Vai para a minha irmã Ângela, Alfredo, Armindo, cunhadas. Para os meus contrários todos para Valparados. Vai para os meus sobrinhos todos, incluindo a primeira até os últimos, sobrinhos netos e bisnetos. Vai para o Mário, para a pastorinha Fátima, para a Luizinha, para a Dona Noémia, para o Artur, para o Henrique, para a Suíça, para o Paulo, para a Dona Nazaré, para a França, para todos os imigrantes, para todos os meus sobrinhos que andam por lá. Olha, e aqui para Vilarelhos vai para o Hugo, para o Bruno, a Aurora, esta gente toda de Vilarelhos, incluindo a Aduzinda e o Mariano e a Ada Esmeralda. São os familiares do meu Armando. E vai para todo mundo em geral, não esquecendo ninguém. Um beijinho para ti, Rui. Olha, tem um bom começo de semana.
1: Ora, muito obrigado. Um beijinho também para si, Isabela. A continuação de uma ótima segunda-feira. Até logo.
3: Na semana, Almendra, não esqueça também. Beijinhos para eles.
1: Ora, isso mesmo. Venha daí connosco. 2784-2837-6 ou 2784-2837-6.

0: Aqui está a Linda Neto e vamos já saber quem está do outro lado. Olá, bom dia.
1: Então sim, é para mim, é de Martim. Bom dia mesmo assim.
0: Ora, bom dia, Manuela, como está? Tudo bem?
1: Olha, está tudo bem, já nos entrou sozinho aqui pela casa adentro.
0: Maravilha, estamos a começar a semana com um sol maravilhoso.
1: Assim está bem.
0: Já tomou pequeno almoço, Manuela?
1: Não, vou agora mesmo, acabei de lavar as minhas meninas, vamos as três tomar o pequeno almoço.
0: Ora, bom proveito.
1: Cafézinho com a torradinha, queijinho fresco.
0: Que maravilha.
1: Por cima e não diga que vais aqui.
0: Ora, é isso mesmo. E um bom proveito para o vosso pequeno almoço.
1: Obrigada, Rui. Quando quiser, já sabe. Já sabe onde fica Martim, é só aparecer.
0: Ora, o seu bom dia vai para quem?
1: Olha, Rui, vai já aí para si. Vai para todos os seus colegas da Rádio Onda Livre. Umas boas férias para a Carlinha, com um beijinho também para ela. Vai aqui para as minhas meninas, para a Dona Olivia e para a Dona Gracinda. Vai para os meus filhos, Nora, Genro, meu netinho, marido, toda a minha família e os que me querem bem também. Vai então para o Sr. Labradas, para o Sr. Manuel Almendra, vai para a Dona Noémia, para os filhos e para as netinhas, vai para o Sr. Isolino, a Dona Fátima Pastora, a Dona Graça do Cabequinho, o Sr. Freitas, o Sr. Fernando e a Dona Aldina, vai para a Luizinha, vai para o Sr. Armando, a Dona Leonida, para a Dona Odete e as melhoras para ela e para a Nora com um beijinho, para o Sr. Henrique, para o Sr. Simão, o Sr. José, a Dona Adélia, um bom dia para o Sr. Mário e para a Dona Soledade, bem, um beijinho para a Dona Isabel, gosto muito de ouvir, o Sr. Fernando, o Sr. Ricardo, a Dona Lúcia, a Dona Júlia, vai um beijinho para a Dona Alice, uma bicadinha para o Pelé, para o Sr. Humberto da Rivalango, o Sr. Paulo da Suíça, para a Dona Rita, para o Sr. Gualtino, vai para o Cantinho da Espanhola e os seus trabalhadores, para o Jorge e para a Inês de Porrais, para o Sr. Artur, para a Dona Celinha, para o Sr. Avilho, o Sr. Justino, o Sr. Cavalheiro, o Sr. Fernando, o Sr. José, a Dona Nazaré, um beijinho para todos os ouvintes e participantes, e ouvintes e não participantes, e um bom dia para toda a gente com saúde e paz.
0: É o mais importante, iniciarmos a semana com muita saúde.
1: É mesmo, e tudo bom para si também, Rui, está bem?
0: Ora, muito obrigado, Manuela, para si e para as suas meninas, uma ótima manhã, com muita saúde, alegria e boa disposição, e boa semana.
1: Igualmente, beijinhos.
0: Um beijinho também para vocês e até logo.
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Manhã de segunda-feira, às 9, vamos atualizar a informação nacional e internacional em simultâneo com a TSF. Seguimos com a manhã informativa, ao meio-dia os parodiantes. E à 1 da tarde vai ter a oportunidade de participar, pedir um tema, fazer também a sua dicatória na primeira edição dos Discos Pedidos. Aproveite muito bem esta segunda-feira, boa semana.

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0: Ao centésimo dia de guerra e com as armas parcialmente caladas durante os últimos dois meses, aí estão outra vez os mísseis a voar do Irão para Israel e de Israel para o Irão. As forças iranianas lançaram ontem vagas de mísseis contra Israel. Dizem que para responder aos bombardeamentos israelitas que continuam no sul do Líbano, Tel Aviv retaliou de imediato contra alvos militares em Teherão, em Tabriz, em Isfahan, as três cidades atingidas durante os ataques das últimas horas. Foi também atingido um complexo petroquímico no sudoeste do Irão, Inês Duarte Coelho.
1: São os maiores ataques desde o cessar-fogo acordado em abril, desde o início da noite de ontem, que as aéreas israelitas têm estado a abater dezenas de mísseis. O Irão está a direcionar os ataques contra a capital, Tel Aviv, mas há relatos de explosões também em Jerusalém. Pelo menos duas bases da Força Aérea de Israel foram bombardeadas. Os Houthis, aliados do Irão, também se juntaram às forças iranianas. Israel interceptou pelo menos um míssil lançado do Iémen. Fora do terreno de combate, o ministro da Segurança Nacional israelita apelava a uma resposta agressiva do país. Ben-Gvir queria ver Teherão a arder esta noite. Na resposta, a Guarda Revolucionária prometeu golpes ainda mais devastadores contra Israel, caso o país continue a atacar o Irão e o Líbano. Mais tarde, a discussão subiu de tom. À Fox News, Donald Trump desencorajou Israel a retaliar e lembrou que a escalada do conflito não vai ajudar a um desfecho positivo nas negociações com o Irão. Depois, via Axios, Donald Trump deixou uma mensagem a Benjamin Netanyahu: se Israel continuar a retaliar, a situação no Médio Oriente continuará como nos últimos 47 anos ou nos últimos 3.000. A defesa israelita parece não ter dado ouvidos e publicou esta mensagem.
2: O regime terrorista iraniano cometeu um grave erro ao optar pelo terror mais uma vez. O regime está a tentar criar uma nova estratégia ao disparar diretamente contra o nosso território em resposta aos nossos ataques contra Beirute. Não permitiremos isso. Nós atacamos Beirute porque o Hezbollah continua a abrir fogo contra as comunidades do norte de Israel. Vamos continuar a operar em todo o Líbano e vamos intensificar os ataques contra os terroristas do Hezbollah. Não permitiremos que continuem a disparar contra cidadãos israelitas.
1: O cessar-fogo e as negociações podem estar agora por um fio, horas depois de Donald Trump ter dito ao Financial Times que é ele quem tem as cartas na mão no acordo de paz com o Irão. Benjamin Netanyahu não respeitou e está a baralhar o jogo.
0: E há confirmação da parte iraniana de que haverá impacto nas negociações em relação a estes ataques cruzados entre Israel e o Irão. Está marcada para esta manhã, ainda não há notícia que tenha acontecido, a reunião do Gabinete de Segurança de Israel. Benjamin Netanyahu chamou para esta reunião apenas os ministros mais próximos para discutir esta escalada do conflito. Também das últimas horas, as reações diplomáticas da parte da União Europeia. A Kaya Kallas, alta representante para a política externa, lembra que o Médio Oriente não precisa de uma escalada de conflito, mas que todas as partes devem sentar-se à mesa das negociações e devem chegar a um acordo. Também a China já pediu um refreio das intenções de Irão e de Israel para não deixar escalar este conflito. Nas Filipinas, 15 pessoas morreram, mais de 100 ficaram feridas, pelo menos 120, de acordo com os últimos números. Isto como resultado de um dos mais violentos terremotos dos últimos anos. A intensidade do sismo foi medida em 7.8 na escala de Richter, com epicentro na ilha de Mindanao. É um sismo mais intenso que os verificados no ano passado, também nas Filipinas, mas que causaram mais mortes, mais de 80 mortos na altura. Desta vez, vários edifícios ruíram, chegaram mesmo a ser ativados os alertas de tsunami, que entretanto foram retirados não só nas Filipinas, mas também noutros arquipélagos do Pacífico. Em Espanha, o Papa Leão XIV tem um discurso marcado para esta manhã no Congresso dos Deputados, em Madrid. É o terceiro dia da visita do Papa na Espanha, a primeira em 15 anos. E no discurso desta manhã e ao longo de todo o programa, a agenda continua a ser centrada em dois temas que dominam. Por um lado, a forma como as sociedades devem integrar os imigrantes e devem acolher os imigrantes. imigrantes. Por outro lado, a polarização do discurso político, que é particularmente acentuada em Espanha. Depois de estar no Congresso dos Deputados durante a manhã, à tarde, há um encontro com a comunidade católica no estádio Santiago Bernabéu, o estádio do Real Madrid. José Luís Carneiro está a reclamar para o Partido Socialista ser um farol do governo em relação às políticas do mar. E vai dizê-lo ao longo deste mês de junho. É o tema para um roteiro que vai atravessar o país, começando pelas ilhas, nos Açores, também Madeira e depois no continente. É um roteiro que começa neste Dia Mundial dos Oceanos e que é equiparado pelo próprio José Luís Carneiro aos que já realizou na Estrada Nacional 2 e também com o tema do ensino profissional. Em declarações à TSF, José Luís Carneiro espera então servir de farol para Luís Montenegro.
3: Gostava que esta nossa iniciativa pudesse ter, digamos, a função de alerta, farol, neste caso para utilizar uma linguagem mais apropriada à economia do mar, de farol, para que o governo não perca o sentido daquilo que é estratégico para o nosso país. Eu recordo que nós deixámos ficar uma estratégia para a economia do mar, que tinha cerca de 200 milhões de euros de investimento previsto, e é importante saber aquilo que o governo está a fazer e o que não está a fazer. Esta é, digamos, a terceira rota que estou a realizar. Eu fiz uma rota pela Estrada Nacional 2, e agora já ouvi o Ministro da Economia falar sobre a importância de criar alguns polos de desenvolvimento durante a rota para a formação profissional. O Governo veio dizer que ia acelerar alguns investimentos e dar prioridade política a esse setor. E eu muito gostava que agora, durante esta rota que estamos a iniciar, que o Governo também olhe com outros olhos para esta prioridade nacional.
0: Uma disponibilidade de José Luís Carneiro. O secretário-geral do Partido Socialista considera que falta visão ao governo. Nota também que um dos principais recursos do país não está a ser aproveitado.
3: Fundamentalmente, o que se nota é o governo sem visão estratégica, por um lado, e por outro, sem planeamento. É todo um potencial económico, é todo um potencial de emprego, é todo um potencial de criação de riqueza que perdeu prioridade política da parte do governo, e isso é uma perda para o país. E aquilo que eu quero, enquanto líder do Partido Socialista, é procurar dar centralidade política a um setor, a uma área que mobiliza amplos setores. Hoje já é 4% da riqueza criada no país, 4% do PIB está ligado à economia do mar, mais de 4% do emprego, ao mesmo tempo o potencial de crescimento das nossas exportações e de um saber fazer, de uma identidade histórica, cultural, que está muito associada a Portugal e que não está a ser devidamente potenciado.
0: São as propostas feitas por José Luís Carneiro, que começa nos Açores este roteiro dedicado à economia do mar, neste Dia Mundial dos Oceanos, um dia criado pelas Nações Unidas já há 18 anos, envolve mais de 2 mil organizações de 180 países. Este ano a efeméride tem como tema as áreas marinhas protegidas robustas para o nosso planeta azul. A ideia é que 30% das áreas marinhas do planeta tenham um estatuto especial de proteção até 2030, mas Portugal já tinha anunciado que queria antecipar esta meta para este ano de 2026, ou seja, alcançar os tais 30% de áreas marinhas protegidas já durante o ano de 2026. O Ministério das Finanças desmente a bastonária da Ordem dos Contabilistas e garante que a liquidação dos reembolsos de IRS está a decorrer com toda a normalidade. No fim de semana, Paula Franco disse numa entrevista ao Jornal de Negócios e à Antena 1 que este ano o processo estava particularmente lento. A bastonária não detalhou o número de processos em atraso, falou em milhares de casos ainda por validação. Numa nota enviada à TSF, o Ministério das Finanças esclarece que até ao dia 3 de junho, na semana passada, foram liquidadas mais de 3 milhões e 200 mil declarações. É um número superior ao verificado no ano passado. O Governo assinala ainda que os prazos médios no reembolso são também inferiores. O Ministério diz que o prazo médio de reembolso do IRS automático era de 13 dias em 2025. Este ano, os contribuintes não esperam mais de 11 dias para receber o retorno da IRS quando preenchido o IRS automático. Apesar da proposta de acordo que foi apresentada na sexta-feira pelo Governo aos trabalhadores dos registros e notariado, a greve prevista para esta semana mantém-se, vai durar até sábado. A proposta do Governo foi recebida durante o plenário que juntou cerca de 3 mil trabalhadores de forma remota. Há queixas de ruptura nos serviços por falta de contratações. Há ainda denúncias do não cumprimento das recomendações feitas pela Provedoria de Justiça. O Governo argumenta que a contratação já realizada nos últimos dois anos de 165 conservadores e 605 oficiais de registro são um sinal de que há uma tentativa de resolver o problema. Na semana passada, durante o plenário, houve serviços de registro que estiveram encerrados. Houve também a indicação de que os serviços mínimos estariam a ser cumpridos com a garantia do cumprimento dos agendamentos que já estavam feitos. A greve desta semana pode determinar o fecho dos serviços de registro nas lojas do cidadão, também nas conservatórias e nos registros.
4: As notícias em simultâneo com a TSF. Seguimos com a manhã informativa. Dentro de alguns minutos, o sentido das palavras com a assinatura de Carlos Cabrita, depois a revista de imprensa.
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0: o sentido das palavras, um olhar mais positivo sobre a vida. Temos a tendência de apegarmos a coisas ou pessoas que deveríamos deixar partir, porque não nos trazem nada de bom, porque nos fazem mal. É importante aprender a deixar ir, certamente irá doer, mas com o passar do tempo, irá perceber que às vezes é preciso permitir que coisas ou pessoas se vão, para que deste modo a sua vida possa ser presenteada com uma baforada de ar fresco. Pense nisto e seja feliz.
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4: Está na hora da nossa revista de imprensa, a primeira para esta semana. Segunda-feira, 8 de junho. Comigo tenho a jornalista Maria João Canadas. Maria João, muito bom dia.

0: Bem, é um dos destaques deste jornal. Vamos passar para o JN, hoje que faz destaque dos milhares de lesados pelo mau tempo, que não terão apoios até ao fim do mês. Meta tinha sido definida para junho, mas há candidaturas que ainda não foram analisadas. Municípios de Leiria e da Marinha Grande dizem ter inúmeros processos por tratar. Também Espanha, imigrantes em Portugal fogem para este país. André Fernandes, trabalhador transfronteiriço há 20 anos, continua a enfrentar obstáculos. O estatuto está na gaveta desde 2020. Também em Espinho, estacionamento ainda mais difícil com encerramento da Rua 2. Papa, 1 milhão de fiéis em Madrid para ouvir a missa de Leão XIV e 1 em cada 5 doentes internados com vírus sincicial respiratório morre. Isto é um estudo da ULS de Matosinhos que conclui que metade sofreu complicações cardiovasculares agudas. Vamos terminar, portanto, esta revista de imprensa com o Correio da Manhã, hoje que faz destaque que o fisco aperta o cerco aos clubes de futebol, circuito do dinheiro levanta dúvidas, suspeita da prática de eventuais crimes de fraude fiscal, autoridade tributária quer saber tudo sobre pagamentos a jogadores e treinadores, já pediu ajuda a entidades homólogas de vários países. Também 6 em cada 10 polícias têm mais de 40 anos e são cada vez menos. E ainda, 2 homens morrem no Douro e Guadiana. Também destaque para a lotação esgotada na missa do Papa em Madrid, que continua esta visita de 3 dias por Espanha. E em Coimbra, um preso fez assaltos armados nas saídas precárias. E também o Instagram, que promete proteger os jovens. Portanto, são estes os principais destaques aqui da imprensa nacional desta segunda-feira.
1: Vamos já conhecer os destaques dos jornais desportivos.

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3: Passamos já para as capas dos jornais desportivos. Maria João, damos o pontapé de saída para a capa do jornal.
4: Vamos começar com a bola, hoje que faz grande destaque de José Mourinho no Real Madrid e também de Marco Silva, que, portanto, vai assinar pelo Benfica e é o grande destaque deste título de jornal desportivo. Hoje que faz aqui também o puzzle completo e Florentino Pérez, que venceu as eleições na Casa Blanca e as peças começam agora a encaixarem-se. Vamos passar para o Record, que também faz exatamente o mesmo título. Adeus Mourinho, pode-se ler. E, portanto, olá Marco, Florentino vence eleições e arruma a questão. Vamos também perceber que no jogo é este o mesmo destaque, ou seja, adeus aqui a José Mourinho, Florentino Pérez ganhou as eleições e José Mourinho segue mesmo para o Real Madrid, deixando 15 milhões nos cofres da Luz. Caminho livre para Marco Silva, assim sim, ser oficializado como novo técnico e Iraola e Vincenzo Italiano eram opções alternativas. Já o destaque para o Sporting vai para Suárez, alívio por este jogador, o candidato do Fenerbahçe com quem tinha acordo não foi eleito e ainda o Silas Anderson, físico, mentalidade e reação forte à pressão são os lemas com que neste momento se, portanto, veicula para esta nova época. Na seleção, diferença abismal nos minutos entre os lusos e os congolenses e também um andamento como poucos e também aqui a Dinamarca, um médio que caiu inanimado, mas recuperou. Eriksen volta a assustar. Portanto, são estes os principais destaques na imprensa desportiva desta segunda-feira.
3: A começar a semana, neste dia 8 de junho.
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3: Às 10 da manhã vamos atualizar a informação regional. Para já vamos conhecer alguns dos assuntos que vão estar em destaque, Maria João.
4: Esta semana o preço dos

0: combustíveis volta a subir, o litro de gasóleo simples fica 3 cêntimos mais caro, ao passo que o preço da gasolina 95 baixa 1 cêntimo por litro. Um homem de 35 anos ficou ferido gravemente depois de uma colisão entre um automóvel e um motociclo. O acidente aconteceu na manhã deste sábado na freguesia de São Martinho de Anta, no concelho de Sabrosa. E chegou ao fim a primeira edição da Feira das Tradições Travanca Autêntica, com balanço positivo.
1: Estes e outros assuntos vão estar em destaque às 10 da manhã. Maria João vai estar de regresso dentro de minutos. Bom trabalho, uma ótima segunda-feira.
0: Obrigada, até logo.
1: E seguimos com grandes músicas nesta manhã, que eu espero que seja uma ótima manhã na companhia da Onda Livre, até ao meio-dia com a Manhã Informativa, depois o Espaço de Humor com os Parodiantes, ao meio-dia 30 a CIR, Cadeia de Informação Regional, e há uma a primeira edição dos Discos Pedidos.
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1: Dez horas. Bom dia.
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1: 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Atualizamos a informação regional com a jornalista Maria João Canadas.
3: Esta semana, o preço dos combustíveis volta a subir. O litro de gás óleo simples fica 3 cêntimos mais caro, ao passo que o preço da gasolina, 95, baixa 1 cêntimo por litro. Um homem de 35 anos ficou gravemente ferido depois de uma colisão entre um automóvel e um motociclo. O acidente aconteceu na manhã deste sábado, na freguesia de São Martinho de Anta, no concelho de Sabrosa. Chegou ao fim a primeira edição da Feira das Tradições Travanca Autêntica, com balanço positivo. O litro de gás óleo simples fica 3 cêntimos mais caro, ao passo que o preço da gasolina, 95, baixa 1 cêntimo por litro. Esta moderação na subida do gás óleo deve-se ao facto de o Governo ter avançado na passada sexta-feira com alterações no desconto extraordinário no ISP, através de portaria, contrariando o cenário de estabilidade fiscal que se previa. O desconto no gasóleo foi reforçado em 0,7 cêntimos por litro para mitigar a escalada que se avizinhava, ao passo que na gasolina o ajuste foi apenas marginal, menos 0,021 cêntimos do desconto. Contas feitas com estes novos ajustes fiscais, a partir desta segunda-feira, o preço médio do gasóleo simples vai subir para 1,89 cêntimos por litro, ao passo que a gasolina se fixa nos 1,91 cêntimos. Assim, encher um depósito de 50 litros com gasóleo vai custar cerca de 94,50 € e cerca de 95,90 € com gasolina 95. Um homem de 35 anos ficou ferido gravemente depois de uma colisão entre um automóvel e um motociclo. O acidente aconteceu na manhã deste sábado, na freguesia de Santo Martinho de Anta, no concelho de Sabrosa. A vítima seguia no motociclo quando embateu com a viatura ligeira. O alerta para o acidente foi dado às 10h40 da manhã. Devido à gravidade dos ferimentos, o homem recebeu assistência no local e foi posteriormente transportado para o hospital de Vila Real. A socorrer a vítima estiveram os bombeiros, o helicóptero do INEM e a GNR. Chegou ao fim a primeira edição da Feira das Tradições Travanca Autêntica, com balanço positivo. O certame decorreu este fim de semana com o objetivo de valorizar o património cultural e as práticas tradicionais da região. A feira realizou-se no Jardim de Infância de Travanca, um espaço que, de acordo com o presidente da Junta de Freguesia de Macedo Cavaleiros, fazia falta à população. O autarca faz ainda um balanço muito positivo da iniciativa.
4: O balanço é, sem dúvida, positivo. É um fim de semana em que Travanca foi o centro de atenções do nosso concelho. Pela primeira vez tivemos aqui um evento deste calibre, nesta escola renovada e que, acima de tudo, a partir deste momento começa a servir os interesses da população de Travanca e da nossa comunidade. Por isso, não podia deixar de dizer e agradecer em primeiro lugar a todos que contribuíram para este evento, a todos os que ajudaram a tornar este evento no que foi, e para o ano ainda queremos mais e melhor, mas para o primeiro ano foi um evento positivo, correu dentro das expectativas, houve dezenas e centenas de visitantes. O que ouço dos expositores, na sua maioria, é que correu bem. É isso que também queríamos, que os expositores vendam, que mostrem os seus produtos, que a nossa aldeia mostre também a todos que nos visitam as suas tradições, as suas gentes.
3: A cerimónia de abertura contou com a presença do Presidente da Câmara Municipal de Macedo Cavaleiros, Sérgio Borges, que destacou a importância deste tipo de certame para dinamizar a economia local.
5: Desafiei as freguesias que ainda não tinham uma feira para que possam ver realmente aquilo que as tradições que cada freguesia tem e replicar este tipo de feira para realmente mostrar não só os nossos produtos endógenos que realmente há em todas as nossas freguesias, desde o mel, desde a castanha, desde a azeitona, o azeite, enfim, tantas outras coisas que há no nosso território, nomeadamente nas nossas freguesias, poder o figo, por exemplo, a pavia, poder mostrar nas nossas freguesias. Umas já têm essas feiras, que é de louvar, e outras, aquelas que ainda não têm, foi um desafio que eu lhes coloquei para que realmente, com o apoio, obviamente, do município, possam mostrar esses produtos endógenos e aquilo que de melhor se produz e se faz no nosso território.
3: A feira contou com a participação de cerca de 30 expositores que sublinham a importância deste tipo de iniciativa para escoar e valorizar os seus produtos.
6: Olha, nós começamos também com os licores artesanais há pouco tempo, há cerca de 3, 4 meses, e achamos que é uma ideia muito interessante, ainda por cima nós somos de Bragança, estamos aqui pertinho, e é uma maneira também de mostrarmos o que temos de bom, os produtos regionais que temos.
7: Que é a menina do Laço Vai Benedita, que é a minha neta, e essa menina aos 4 anos de idade foi-lhe descoberto autismo não verbal. E é pelo professor Lobo Antunes, e então eu já fazia laços para os vestidinhos dela, por habilidade única e simplesmente, e a partir daí decidimos então fazer os laços e vendê-los para ajudar nas terapias dela.
8: O meu marido é daqui e achamos que devíamos trazer o nosso produto também à nossa aldeia, à nossa dele, não é, neste caso, e convidaram-nos se queríamos participar, e nós claro que dissemos que sim, não é? Temos que mostrar o que é nosso, não é?
3: Para além da exposição e venda de produtos tradicionais, o programa incluiu uma caminhada à Serra do Facho e vários momentos de animação com os batuqueiros do Entrudo, os gaiteiros Som das Arribas de Sendim e os caretos de Mursós e de Arcas. A primeira edição da Feira das Tradições Travanca Autêntica terminou com a promessa de continuar a valorizar as tradições, os produtos locais e a identidade. Evocar as raízes musicais, a tradição do Corpo de Deus, foi o mote para a terceira edição da Festa da Terra e dos Gaiteiros em Urroz, no Conselho Mogadouro, onde a gaita de foles, os caixeiros e outras expressões da cultura tradicional estiveram em destaque. O presidente da Junta de Freguesia de Urroz, Carlos Alves, explica como nasceu esta celebração, que continua a juntar os filhos da terra em torno da tradição.
9: Esta festa nasceu da Festa do Corpo de Deus. É uma festa aproximadamente, daquilo que a gente sabe, se calhar acima de 500 anos. As festas foram sempre feitas ao som da gaita de foles. A Festa do Corpo de Deus, ainda hoje mantemos a alvorada tradicional às 5 da manhã, mantemos o peditório em volta do povo também com a gaita de foles, o coterio tradicional, fazemos a procissão religiosa também ao som da gaita de foles. Durante a tarde temos as danças tradicionais, que é as chulas, o vinho e o fado passado, que dançamos também à tarde, e ao final terminamos em cortejo com a dança das chulas, ou seja, é o dia todo com música tradicional. Pegando nessa história, pegando na música, pegando nessa tradição e no José Maria Fernandes, que trouxe até nós essa tradição, pronto, a freguesia sentiu-se na obrigação de homenagear quem trouxe até nós e não só criar um momento como este em torno da Festa do Corpo de Deus.
3: Tal como nas edições anteriores, há sempre um homenageado. O tributo deste ano foi dedicado a Eduardo Augusto Afonso, tocador de caixa, considerado por muitos um dos mais talentosos executantes deste instrumento na região, deixando uma marca profunda na música tradicional. O autarca destaca a importância de recordar quem contribuiu para manter viva esta tradição.
9: É recordar também aqueles que nos permitiram fazer esta festa, porque se eles há 100 anos atrás têm deixado de perder a tradição, nós hoje se calhar não tínhamos meios palpáveis e não tínhamos história, nem tínhamos a música para conseguir fazer esta festa e passarmos também aos que virão depois de nós este testemunho, para nós é riquíssimo e está muito patente na nossa freguesia.
3: Também o gaiteiro Henrique Fernandes, há quase 30 anos ligado à música tradicional e à construção de palhetas, privou com Eduardo Afonso. Segundo o refere, nas suas mãos a caixa falava.
10: Contaram essas filmagens onde ainda podemos ver que o Eduardo a tocar a caixa, e vê-se mesmo quando ele está a tocar que não é o tocar do pessoal que se vê, é pouco se movimentava com os braços, mas nas mãos parecia que as baquetes voavam, sei lá, não tenho um termo mais concreto. E depois o mais impressionante, que eu por acaso tive a oportunidade de conhecer aqui o Eduardo e tocar com ele, porque eu é que toquei com ele, não foi ele comigo, é ouvir as pessoas do povo enaltecê-lo com simples palavras. E o Eduardo era, pronto, era, não era essa palavra, raio de pata, não era bem o raio de pata, era aquele ti, raio de pata, olha, tu Eduardo faz falar a caixa.
3: Recentemente foi lançada a primeira pedra do projeto de requalificação de 32 bodegas da Fonte Nova do Urroz, num investimento de 2,5 milhões de euros. Para o Presidente da Câmara Municipal de Mogadouro, António Pimentel, este projeto terá um impacto direto no concelho e poderá tornar-se um ex-libris a nível nacional.
11: Se conseguirmos que nos próximos 2 anos se consiga fazer a obra, pois será sem dúvida um sucesso para a freguesia, para o concelho e para o país. Porque é um projeto muito especial pela qualidade do património, pelo facto de ser único e também pela qualidade do projeto que nos foi submetido. É um investimento que ultrapassa os 2 milhões de euros, só a recuperação das bodegas e os acessos, e que depois ainda vamos complementar também com a recuperação de um corredor verde entre as bodegas e o Parque das Lajes, vai agora para concurso público também, ambas as obras financiadas e que, portanto, a par da recuperação também de alguns arruamentos desta freguesia, nos próximos 2 anos sofrerá um investimento próximo dos 3 milhões de euros.
3: A quarta edição da Festa da Terra e dos Gaiteiros vai decorrer no próximo ano, nos dias 29 e 30 de maio de 2027.

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12: São 11 horas. Bom dia.
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12: Mais uma vez, muito bom dia. Vamos à síntese de informação regional. O Distrito de Bragança faz parte da lista de distritos que hoje apresentam um perigo máximo de incêndio rural, segundo o Instituto Português do Mar e da Atmosfera, o IPMA. A nível nacional, são 25 concelhos de 5 distritos, nomeadamente Faro, Porto Alegre, Santarém, Castelo Branco e Bragança, que apresentam um perigo máximo de incêndio rural que se vai manter elevado em algumas regiões, pelo menos até ao próximo fim de semana. Os concelhos de Macedo Cavaleiros, Mirandela, Alfândega da Fé, Mogadouro, Vimioso e Miranda do Douro estão sinalizados pelo IPMA com nível máximo de risco de incêndio. Os restantes concelhos estão assinalados com risco muito elevado, excepto o de Carrazeda de Anciães, que se encontra com risco elevado. O perigo de incêndio rural determinado pelo IPMA tem 5 níveis, que vão de reduzido a máximo. Os cálculos são obtidos a partir da temperatura do ar, umidade relativa, velocidade do vento e quantidade de precipitação nas 24 horas anteriores. O grupo parlamentar do PCP vai continuar a insistir na Assembleia da República na reintegração da linha do Tua na rede nacional ferroviária, a que a CP assuma novamente a gestão e a manutenção do troço ferroviário entre Brunheda e Mirandela. Só dessa forma será possível desbloquear o plano de mobilidade do Tua, a principal contrapartida pela construção da barragem de Foz-Tua há 18 anos por cumprir. É uma luta que o deputado do PCP, Alfredo Maia, garante que vai continuar a ser uma das prioridades. Disso mesmo deu conta, no passado sábado, nas duas sessões públicas sob o lema A Ferrovia ao Serviço das Populações, dedicadas à exigência de melhores transportes e à valorização do interior. Uma na antiga estação da CP, em Mirandela, e outra na estação ferroviária, no Pocinho. Sessões promovidas pelas direções regionais do PCP de Bragança e da Guarda, tal como nos conta o jornalista Fernando Pires.
13: O PCP quer manter viva a reivindicação de implementação do plano de mobilidade do Tua para que seja cumprida a principal contrapartida imposta pela Declaração de Impacto Ambiental para compensar a construção da barragem de Foz-Tua, que já produz energia há 8 anos e que submergiu 18 km da linha do Tua, onde o comboio deixou de circular desde 2008, após o último de 4 acidentes com outras tantas vítimas mortais. Isso mesmo garante o deputado do PCP na Assembleia da República, Alfredo Maia.
14: Nós exigimos, continuamos a exigir, que o plano de mobilidade do Tua seja de facto implementado e que não tenha servido para mero folclore eleitoral, mas que de facto sirva as populações. E nesse sentido, já tomamos algumas iniciativas na Assembleia da República, com vista ao esclarecimento da sua situação, mas sobretudo da sua aplicação, e vamos continuar a insistir.
13: Apesar disso, o PCP não vai desistir da sua ideia de que o acesso à ferrovia é também um direito das populações, essencial para ligar o território e fixar as populações.
12: Reafirmar a exigência da ferrovia ao serviço das populações foi o principal objetivo das duas sessões públicas organizadas pelo PCP, Mirandela e no Pocinho, iniciativa que culminou com uma homenagem à luta das populações pela defesa da ferrovia. Mais de 140 participantes recordaram diversos jogos tradicionais este domingo no Parque Municipal de Exposições de Macedo Cavaleiros, num dia marcado pela animação, convívio e muita adrenalina. Pelo 4º ano consecutivo, Rui Salcelas venceu a modalidade de malha na companhia do pai, Alexandre Salcelas, de 83 anos, que é o principal motivo que o leva a participar nesta iniciativa.
15: Em primeiro lugar, é jogar com o meu pai, que é uma motivação extra. São os saberes que eles partilharam durante algum tempo connosco e nós também temos que, neste momento, também ser capazes de absorver essa informação que eles nos dão, que é para podermos também transmitir às gerações vindouras. E a motivação é mesmo essa, é o tempo que nós podemos passar com eles, apesar do meu pai ter 83 anos e ainda joga muito, muito, muito disto. Pronto, e é bom e de salutar ver tanta gente aqui a participar nos jogos tradicionais. Só é pena vermos poucas crianças a participar. Acho que isto devia ser mais envolvência das escolas e aqui a autarquia tem um papel importante de tentar promover mais este tipo de atividades.
12: No setor masculino, os participantes disputaram as modalidades de fito, raiola, relha, malha e tração à corda. Tal como é tradição, os jogos contaram também com a presença feminina nas modalidades de malha, tração à corda e raiola. Nesta última, as vencedoras foram Ana Ricardo e Paula Almeida, da Aldeia do Lombo. Ana Ricardo explica que vencer é uma alegria, ainda mais por representar o município de Macedo Cavaleiros na final distrital, que este ano decorre em Alfândega da Fé, no próximo dia 21 de junho.
16: É uma coisa interessante para podermos ir a demonstrar um pouco das nossas tradições mais fora e participar a representar o município.
12: Ainda assim, sublinha que o mais importante é a preservação das tradições.
16: É importante para continuarmos a prolongar as tradições que os nossos antepassados tinham. Demonstrar aquilo que eles jogavam e não demonstrar aos mais novos as tradições antigas.
12: A sexta edição dos Jogos Tradicionais foi organizada pelo município de Macedo Cavaleiros. O vereador Leonardo Vilafranca destaca um momento de convívio entre aldeias e instituições.
17: É um momento de convívio entre as pessoas das nossas aldeias e pelo que se viu hoje, são momentos salutares em que as pessoas convivem, competem entre si, mas uma competição saudável. Isto é um apuramento para uma seleção, para uma final distrital. Vamos lá ver como é que corre, mas hoje tivemos uma ótima participação, o dia estava quente, as pessoas conseguiram, aguentaram e correu bem. Foi um momento digno de relevância e muito obrigado às pessoas, aos participantes e aos presidentes de junta que se organizaram para trazer os seus fregueses a estes jogos.
12: A iniciativa envolveu ainda crianças e pessoas com deficiência, nomeadamente utentes da CERCIMAC, a Cooperativa de Educação e Reabilitação de Cidadãos Inadaptados de Macedo Cavaleiros. Fica por aqui esta síntese de informação regional. Voltamos com a informação atualizada à edição CIR, ao meio-dia e meia hora. Fique na nossa companhia desse lado com a Rádio Onda Livre.
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0: Depois da síntese de informação regional, seguimos nesta manhã de segunda-feira, 8 de junho, com grandes músicas. E vamos às sugestões para o almoço no restaurante O Cantinho da Espanhola, na Rua do Mercado Municipal, em Macedo Cavaleiros. 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
11: Meio-dia. 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
36: A porteira é que sabe tudo e mais alguma coisa.

0: Que susto! Mas quem são os senhores para chegarem aqui à minha porta? Assim dessa maneira, sem maneiras, hein?
1: Queres dizer, a senhora é a porteira aqui desta porta, não é verdade?
0: Do prédio todos se fazem favor.
2: Pois nós somos da BBC.
0: Ok, da BBC. Bem, eu em tempo já cantei melhor que a Marisa, mas agora ando assim um bocadinho afanada.
2: A BBC de que nós somos não é essa da Marisa. Nós somos da Brigada dos Bons Costumes. Somos polícias e investigadores, percebe?
1: E temos umas pessoas suspeitas aqui neste seu prédio.
0: Ora, se sei, então. É o Lali, a porteira, sabe tudo. Até mais que aquela jornalista que é muito cabrita.
2: Ótimo, ótimo. Concorda então que no seu prédio há pessoas suspeitas?
0: Ai, todas de alto a baixo, menos as do quinto esquerdo, porque se foram embora e o apartamento ainda está vazio.
1: E os outros?
0: Há de tudo. Advogados, médicos, deputados, artistas, tudo.
2: E quem é que estava no apartamento que está vazio?
0: Uma das meninas brasileiras que não se davam bem com os restantes moradoras e que por isso, para fugirem ao ambiente aqui do prédio, retiraram-se para o norte.
1: Para um convento, imagino.
0: Ah, mais ou menos. Olha, segundo me constou, são assim, como é que eu hei de dizer? É uma casa de alterne, que eu nem sei o que é que são.
2: E a dona Eulália mora no prédio?
0: Por acaso, não. Mora ali naquele anexo, ao lado das garagens.
1: Mas tem a chave do prédio, não tem?
0: Ah, pois tenho, tenho. Olhem, está aqui. Tomem, aproveitem, porque eles neste momento estão todos cá.
2: Calma, calma, porque para já eles estão inocentes, por enquanto, não é?
0: Estavam, oi. Estavam até eu fazer cá o meu julgamento. Olhem, quando se forem embora, podem deixar a chave aqui debaixo do tapete, mas fechem bem a porta por fora, está bem?
1: Mas a dona Eulália tem a certeza de que os inocentes são culpados, porquê?
0: Ah, então, para que é que está ali aquela central telefónica à entrada do prédio?
2: Escuta-lhes as conversas, é?
0: Escutar? Eu nunca! É que não tenho licença para escutar, só ouço. Ouvir, ouço, escutar nunca!
1: E o que é que já ouviu que seja suspeito?
0: Olhe, para já, é raro o dia em que pelo menos um deles me telefona para o banco.
2: Para o banco? Mas para quê?
0: Para saber quanto papel é que lá tem.
1: Então e depois?
0: Então acho que depois sai de casa com um Panamá na cabeça e regressa a contar o papel.
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10: Soldado todos os dias, o nosso soldado raso.
11: É para arrasar! É para arrasar!

0: Sou Londroso.
1: Pronto, meu sargento.
0: Com que perna é que começaste a marchar hoje?
1: Da cor do meio, meu sargento.
0: O quê?
1: Ah, pois, que eu não quero problemas com os da Comissão Europeia, meu sargento. Que eu saiba, eles marcham com a do centro-direita, ou não é?
0: Soldado raso.
1: Pronto, meu sargento.
0: Qual é, afinal, a arma de que tu mais gostas?
1: A G3, meu sargento.
0: Muito bem, muito bem. E posso saber porquê?
1: É, porque é que está mais de acordo com a lei de Deus, meu sargento.
0: Essa agora?
1: Sim, sim. Então, 3 é a conta que Deus fez. Além disso, a G3 falha muito, meu sargento.
0: Falha? E isso é bom?
1: Então não é, meu sargento. Não matarás, meu sargento. Não matarás.
0: Soldado Rosso.
1: Pronto, meu sargento.
0: Vai haver promoções, sabias?
1: Promoções agora, meu sargento. Mas eu estava convencido que a época de saldos ainda não tinha começado.
0: É, aguenta a parvoíce, está bem. E se estiveres interessado na promoção, apresentas-te para as lições de condução.
1: Porquê? Anda a conduzir mal, é?
0: Estou a falar na carta de condução.
1: O quê? Aquela coisa das multas pagas no momento? Ah, desculpe lá, meu sargento, mas eu não estou interessado nessa guerra.
0: Soldado Rosso.
1: Pronto, meu sargento.
0: Prepara-te que agora vamos treinar o corpo a corpo.
1: Desculpa lá, meu sargento, mas eu não entro nisso porque eu não sou desses, está bem?
0: Ah, não sejas medricas. Oh. Olha, vou pôr-te a fazer o corpo a corpo com aquele teu camarada mais pequeno, que é mesmo miúdo.
1: Pior um pouco, meu sargento. Eu não me meto com miúdos nem que sejam de galinha.
0: Soldado Rosso.
1: Pronto, meu sargento.
0: Tiveste algum resultado na busca que foste fazer com o cão para encontrar a filha do nosso general que se perdeu na floresta?
1: Estamos na pista certa, meu sargento. Eu dei uma peça de roupa ao cão e para já ele descobriu um preservativo, meu sargento.
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1: 125 câmaras de videovigilância vão ser instaladas no Conselho de Vila Real no âmbito do programa de redução do número de ignições em espaço rural. Trata-se de um protocolo de cooperação entre o município e a Polícia Judiciária. O grupo parlamentar do PCP vai continuar a insistir na Assembleia da República na reintegração da linha do Tua na rede nacional ferroviária e que a CP assuma novamente a gestão e a manutenção do troço ferroviário entre Brunhedo e Mirandela. Para de uma vez por todas ser possível implementar o plano de mobilidade do Tua, a principal contrapartida pela construção dos barragem de Foz Tua há 18 anos por cumprir. Evocar as razões musicais e a tradição do Corpo de Deus foi a mote para a terceira edição da Festa da Terra e dos Gaiteiros em Urroz, no concelho de Mogadouro, onde a gaita de Foz, os caixeiros e outras expressões de cultura tradicional estiveram em destaque. A Câmara de Vila Real e a Polícia Judiciária assinaram um protocolo de cooperação no âmbito do programa de redução do número de ignições em espaço rural, que vai permitir instalar 125 câmaras de videovigilância em 25 locais. O investimento global é de cerca de 32 mil euros e o Presidente da Câmara de Vila Real, Alexandre Favaios, refere que esta é mais uma medida para prevenir incêndios rurais no concelho de Vila Real.
2: Fruto de um desafio que foi, na altura, feito pela Polícia Judiciária, enquanto uma das entidades que faz parte deste grupo de trabalho para a redução das ignições em espaço rural, ao qual se complementa também a GNR e o ICNF, fomos interpelados precisamente para podermos ser uma entidade colaboradora na assistência do conjunto de equipamentos que iriam melhorar, naturalmente, em primeiro lugar, aquilo que é a prevenção, portanto, usando as novas tecnologias para prevenir, evidentemente, essas mesmas ignições, mas também, quando existe alguma situação de dolo, portanto, de prejuízo, também estes equipamentos serem, de alguma maneira, utilizados para aquilo que é a investigação, portanto, também desses mesmos incêndios. São 32 mil euros, são 125 câmaras, que permitirão vigiar 25 espaços em simultâneo. A sua localização é da exclusiva responsabilidade e de forma sigilosa pelas entidades envolvidas, para que, de facto, este grupo de trabalho, portanto, faça aquilo para o qual foi criado.
1: As câmaras de vigilância vão ser usadas no âmbito da atuação do grupo de trabalho para a redução de ignições em espaço rural para o interior norte, que integra a Polícia Judiciária, a Guarda Nacional Republicana e o Instituto de Conservação da Natureza e Florestas, e Alexandre Favaios frisa que é um trabalho que envolve várias entidades e organismos.
2: Temos que continuar a fazer este trabalho, um trabalho que une naturalmente a Câmara Municipal, que une as diferentes cidades que eu aqui já reportei, que une as juntas de freguesia, que une os baldios, que une as populações de forma genérica e também, evidentemente, que une e cuja responsável maior é naturalmente do Estado Central, de trabalharmos de forma colaborativa para diminuir aquilo que é este flagelo que de ano após ano, portanto, assola o

0: Continuar a insistir na Assembleia da República na reintegração da linha do Tua na rede nacional ferroviária e que a CP assuma novamente a gestão e a manutenção do troço ferroviário entre Brunheda e Mirandela. Só dessa forma será possível desbloquear o plano de mobilidade do Tua, a principal contrapartida pela construção da barragem de Foz-Tua há 18 anos por cumprir. É uma luta que o deputado do PCP, Alfredo Maia, garante que vai continuar a ser uma das prioridades. Disso mesmo deu conta no passado sábado, nas duas sessões públicas sob o lema A Ferrovia ao Serviço das Populações, dedicadas à exigência de melhores transportes e valorização do território. Uma na antiga estação da CP em Mirandela, outra na estação ferroviária do Pocinho. Sessões promovidas pelas direções regionais do PCP de Bragança e da Guarda. Fernando Sérgio.
1: O PCP quer manter viva a reivindicação da implementação do Plano de Mobilidade do Tua, para que seja cumprida a principal contrapartida imposta pela Declaração de Impacto Ambiental para compensar a construção da barragem de Foz-Tua, que já produz energia há 8 anos e que submergiu 18 quilómetros da linha do Tua, onde o comboio deixou de circular desde 2008, após o último de 4 acidentes com outras tantas vítimas mortais. Isso mesmo garante o deputado do PCP na Assembleia da República, Alfredo Maia.
2: Nós exigimos, continuamos a exigir, que o plano de mobilidade do Tua seja de facto implementado e que não tenha servido para mero folclore eleitoral, mas que de facto sirva as populações. E nesse sentido, já tomamos algumas iniciativas na Assembleia da República, com vista ao esclarecimento da sua situação, mas sobretudo da sua aplicação, e vamos continuar a insistir.
1: Em 2015, o Memorando de Entendimento entre a EDP e a Agência do Desenvolvimento Regional do Val do Tua e a empresa Douro Azul estabeleceu como obrigações do operador a concessão, construção de infraestruturas e explorar o sistema de mobilidade do Tua. No mesmo acordo, a EDP assumiu uma contribuição a fundo perdido de 10 milhões de euros para a alavancagem do projeto. Em 2020, foram concluídas as obras de estabilização dos taludes e reabilitação da linha no valor de 5,6 milhões de euros investidos pela agência, mas até agora nada avançou e o operador já terá desistido. Frente a isto, o PCP entende que a CP deve assumir novamente a gestão e manutenção do troço ferroviário entre Brunheda e Mirandela e só assim será possível a implementação do plano de mobilidade.
2: A ferrovia é um instrumento de tal importância que deve estar nas mãos, exclusivamente nas mãos do Estado. E por isso deve ser um investimento público e deve ser uma operação pública e uma gestão pública. Está demonstrado por toda a Europa já, com exemplos dramáticos, inclusivamente ao nível da sinistralidade ferroviária, que o negócio privado não serve o interesse público, não serve as populações e por isso ele tem de estar sob o comando do Estado. Não temos a menor dúvida e por isso insistimos muito nesta ideia de quando os interesses privados colidem com o interesse público, é muito difícil tomar uma decisão a favor do interesse público. Mais uma razão para reverter tudo isto e para que seja o Estado, através de uma empresa pública chamada CP, a gerir tudo isto.
1: O PCP já apresentou um projeto de resolução e vai continuar a insistir na reintegração da linha do Tua na rede ferroviária nacional e a manutenção da sua infraestrutura no âmbito da IP, bem como integrar em todos os estudos e projetos de traçado para a futura linha Porto-Bragança, uma estação de interface e ligação em via métrica até à linha do Tua em Carvalhais. Alfredo Maia admite que o atual governo não tem dado nenhum sinal de esperança no regresso da ferrovia a Trás-os-Montes.
2: Este governo é pouco dado às esperanças, a não ser as esperanças que dá ao capital que comanda a sua ação. Pela parte do PCP, o que nos anima é uma forte determinação em defender os interesses das populações e por isso vamos continuar a insistir com vista à aplicação deste plano.
1: Apesar disso, o PCP não vai desistir da sua ideia de que o acesso à ferrovia é também um direito essencial para ligar o território e fixar as populações.
0: Reafirmar a exigência da ferrovia ao serviço das populações foi o principal objetivo das duas sessões públicas organizadas pelo PCP, em Mirandela e no Pocinho. Iniciativa que culminou com uma homenagem à luta das populações pela defesa da ferrovia. Evocar as raízes musicais e a tradição do Corpo de Deus foi a mote para a terceira edição da Festa da Terra e dos Gaiteiros em Urroz, no concelho de Mogadouro, onde a gaita de foles, os caixeiros e outras expressões de cultura tradicional estiveram em destaque. O presidente da Junta de Freguesia de Urroz, Carlos Alves, explica como nasceu esta celebração.
3: Esta festa nasceu da Festa do Corpo de Deus. É uma festa aproximadamente

0: Daquilo que a gente sabe, se calhar acima de 500 anos, as festas foram sempre feitas ao som da gaita de foles. A festa do Corpo de Deus, ainda hoje mantemos a alvorada tradicional às 5 da manhã, mantemos o peditório em volta do povo também com a gaita de foles, o coterio tradicional. Fazemos a procissão religiosa também ao som da gaita de foles. Durante a tarde temos as danças tradicionais, que é as chulas, o vinho e o fado passado, que dançamos também à tarde, e ao final terminamos em cortejo com a dança das chulas, ou seja, é o dia todo com música tradicional. Pegando nessa história, pegando na música, pegando nessa tradição e no José Maria Fernandes, que trouxe até nós essa tradição, pronto, a freguesia sentiu-se na obrigação de homenagear quem trouxe até nós e não só criar um momento como este em torno da festa do Corpo de Deus.
1: Tal como nas edições anteriores, há sempre um homenageado. O tributo deste ano foi dedicado a Eduardo Augusto Afonso, tocador de caixa, considerado por muito um dos mais talentosos executantes deste instrumento na região, deixando uma marca profunda na música tradicional. O autarca destaca a importância de recordar quem contribuiu para manter viva esta tradição.
0: É recordar também aqueles que nos permitiram fazer esta festa, porque se eles há 100 anos atrás têm deixado de perder a tradição, nós hoje se calhar não tínhamos meios palpáveis e não tínhamos história, nem tínhamos a música para conseguir fazer esta festa e passarmos também aos que virão depois de nós este testemunho. Para nós é riquíssimo e está muito patente na nossa freguesia.
1: Também o gaiteiro Henrique Fernandes, há quase 30 anos ligado à música tradicional e à construção de palhetas, privou com Eduardo Afonso.
2: Contaram essas filmagens onde ainda podemos ver o Eduardo a tocar a caixa, e vê-se mesmo quando ele está a tocar que não é o tocar do pessoal que se vê. Ele pouco se movimentava com os braços, mas nas mãos parecia que as baquetes voavam, sei lá, não tenho o termo mais concreto. E depois o mais impressionante, que eu por acaso tive a oportunidade de conhecer aqui o Eduardo e tocar com ele, porque eu é que toquei com ele, não foi ele comigo, é ouvir as pessoas do povo enaltecê-lo com simples palavras. E o Eduardo Raio de Esparta, não era bem o Raio de Esparta, era aquele ti, Raio de Esparta, olha, tu Eduardo faz falar a caixa.
1: Recentemente foi lançada a primeira pedra do projeto de requalificação de 32 bodegas da Fonte Nova de Urroz, no investimento de 2,5 milhões de euros. Para o Presidente da Câmara Municipal de Mogador, António Pimentel, o projeto terá um impacto direto no Conselho e poderá tornar-se no Ex Libras a nível nacional.
3: Se conseguirmos que nos próximos 2 anos se consiga fazer a obra, pois será sem dúvida um sucesso para a freguesia, para o Conselho e para o país, porque é um projeto muito especial pela qualidade do património, pelo facto de ser único e também pela qualidade do projeto que nos foi submetido. É um investimento que ultrapassa os 2 milhões de euros, só a recuperação das bodegas e os acessos, e que depois ainda vamos complementar também com a recuperação de um corredor verde entre as bodegas e o Parque das Lajes, que vai agora para concurso público também, ambas as obras financiadas, e que portanto a par da recuperação também de alguns arruamentos desta freguesia, nos próximos 2 anos sofrerá um investimento próximo dos 3 milhões de euros.
1: A 4ª edição da Festa da Terra e dos Gaiteiros vai decorrer no próximo ano, nos dias 29 e 30 de maio. Chegou ao fim a primeira edição da Feira das Tradições Travanca Autêntica. O certame decorreu durante fim de semana com o objetivo de valorizar o património cultural e as práticas tradicionais da região. A feira realizou-se no Jardim de Infância de Travanca, um espaço que, de acordo com o Presidente da Junta de Freguesia de Macedo Cavaleiros, David Vaz, fazia falta à população. O autarca faz um balanço muito positivo desta iniciativa.
4: O balanço é sem dúvida positivo, é um fim de semana em que Travanca foi o centro de atenções do nosso concelho. Pela primeira vez tivemos aqui um evento deste calibre, nesta escola renovada, e que acima de tudo, a partir deste momento, começa a servir os interesses da população de Travanca e da nossa comunidade. Por isso, não podia deixar de dizer e agradecer em primeiro lugar a todos que contribuíram para este evento, a todos os que ajudaram a tornar este evento no que foi, e para o ano ainda queremos mais e melhor. mas para o primeiro ano foi um evento positivo, correu dentro das expectativas, houve dezenas e centenas de visitantes. O que ouço dos expositores, na sua maioria, é que correu bem, é isso que também queríamos, que os expositores vendam, que mostrem os seus produtos, que a nossa aldeia mostre também a todos que nos visitam as suas tradições, as suas gentes.
1: A cerimónia de abertura contou com a presença do presidente da autarquia macedense, Sérgio Borges, que destacou a importância deste tipo de certame para dinamizar a economia local.
5: Desafiei as freguesias que ainda não tinham uma feira para que possam ver realmente aquilo que as tradições que cada freguesia tem e replicar este tipo de feira para realmente mostrar não só os nossos produtos endógenos que realmente há em todas as nossas freguesias, desde o mel, desde a castanha, desde a azeitona, o azeite, enfim, tantas outras coisas que há no nosso território, nomeadamente nas nossas freguesias, poder o figo, por exemplo, a pavia, poder mostrar nas nossas freguesias. Umas já têm essas feiras, que é de louvar, e outras, aquelas que ainda não têm, foi um desafio que eu lhes coloquei para que realmente, com o apoio, obviamente, do município, possam mostrar esses produtos endógenos e aquilo que de melhor se produz e se faz no nosso território.
1: A feira contou com a participação de cerca de 30 expositores que sublinham a importância deste tipo de iniciativas para escoar e valorizar os seus produtos.
6: Olha, nós começamos também com os licores artesanais há pouco tempo, há cerca de 3, 4 meses, e achamos que é uma ideia muito interessante. Ainda por cima nós somos de Bragança, estamos aqui pertinho, e é uma maneira também de mostrarmos o que temos de bom, os produtos regionais que temos.
7: Que é a menina do Laço Vai Benedita, que é a minha neta, e essa menina aos 4 anos de idade foi-lhe descoberto autismo não verbal. E é pelo professor Lobo Antunes. E então eu já fazia laços para os vestidinhos dela, por habilidade única e simplesmente. E a partir daí decidimos então fazer os laços e vendê-los para ajudar nas terapias dela.
8: O meu marido é daqui e achamos que devíamos trazer o nosso produto também à nossa aldeia, à nossa Adel, não é? Neste caso, e convidaram-nos se queríamos participar, e nós, claro, dissemos que sim, não é? Temos que mostrar o que é nosso, não é?
1: Para além da exposição e venda de produtos tradicionais, o programa incluiu uma caminhada à Serra do Facho e vários momentos de animação com os batuqueiros do Entrudo, os gaiteiros Sons das Arribas de Sendim e os caretos de Mursós e de Arcas.
9: Achar, recordo, um dos assuntos que foi destaque nesta edição, a Câmara de Vila Real e a Polícia Judiciária assinaram protocolo de cooperação no âmbito do programa de redução do número de emissões em espaço rural, que vai permitir instalar 125 câmaras de vigilância em 25 locais diferentes. Alexandre Favaios, o presidente da Câmara de Vila Real, diz que esta é uma medida para prevenir incêndios rurais no concelho. Fruto de um desafio que foi na altura feito pela Polícia Judiciária enquanto uma das entidades

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12: É uma hora. Boa tarde.
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0: Olá amigos, boa tarde, bem-vindos a esta primeira edição dos Discos Pedidos nesta tarde de segunda-feira, 8 de junho. A partir deste momento pode participar, pedir um tema, fazer também a sua dicatória. É só marcar o 278-428-376 ou 278-428-376.

0: Até às 3 da tarde conto consigo. Participe, peça um tema, faça também a sua dicatória. Cumprimento já o José. Vamos até Almofala, Figueira de Castelo Rodrigo. José, boa tarde.
1: Boa tarde, oi.
0: Como está? Tudo bem, José?
1: Tudo bem.
0: Já almoçou?
1: Já.
0: Vamos ouvir a Linda Neto. Vai dedicar a quem?
1: Minha irmã, meus sobrinhos, meu cunhado, as mulheres do Centro Dia, à Sandra Reis, ao Luís Mateio, à Sara, ao Luís Mateio, à Valita, ao José António, à outra Sara, ao Janeiro, à Piedade, ao Chico, vai para a Nazaré, para a Rita, para os que estão em França, e vai para si, para a Carla, e até logo.
0: Muito obrigado, desejo-lhe também uma ótima tarde, tudo de bom, até logo.
1: Até logo.

0: Nesta edição dos discos pedidos com apoio da empresa José Jorge Torres na zona industrial de Macedo Cavaleiros. A Linda Neto, que vai estar com a rádio Onda Livre já no dia 29 de junho aqui em Macedo Cavaleiros, na Feira de São Pedro, na festa da rádio Onda Livre, estão todos convidados. Como ela diz, vai ser tudo à grande e à francesa. Ora, vamos até à Suíça cumprimentar a Ana. Olá, boa tarde.
1: Olá, boa tarde.
0: Como está? Tudo bem?
1: Tudo.
0: O trabalho está a correr bem?
1: Está, a descer, a gente vai trabalhar mais rápido.
0: Ora, vamos ouvir Luís Filipe Reis. Vai dedicar a quem, Ana?
1: Aqui aos colegas. Aqui aos colegas, que é tudo aí dessa zona.
0: Muito obrigado, um bom trabalho para vocês, uma ótima segunda-feira, até logo.
1: Até logo.
0: E tudo de bom, vamos ouvir então a pedida da Ana, que nos telefonou da Suíça, Luís Filipe.

0: E cumprimento já o Jorge Prado Espinhel e também a Lucinda de Sucens Mirandela. Jorge, boa tarde.
1: Olá, boa tarde, Sr. Luís.
0: Como está? Bem disposto?
1: Sim, está tudo bem, Sr. Luís, também.
0: Também, já almoçou?
1: Ainda não, agora começa o horário das 5 horas. Já vou embora, pois é que almoço.
0: Ora, então, para abrir o apetite, vamos ouvir Nel Monteiro, Maria Antónia. Vai para quem esta música?
1: Olha, vai para toda a minha família, para si, para a sua família, para toda a equipa da rádio, para todos os transmutanos, para toda a gente que está na rádio, para todos os pastores, e tudo bom para toda a gente. Uma boa tarde para toda a gente.
0: Muito obrigado, desejo-lhe um ótimo almoço, uma ótima tarde, até logo.
1: Até logo, obrigadinho, igualmente.
0: Agora vamos até a Sucens. Lucinda, boa tarde.
2: Boa tarde, Rui.
0: Como está? Tudo bem, Lucinda?
2: Tudo bem.
0: Já almoçou?
2: Já, já.
0: Ora, vamos ouvir depois Roberto Carlos, mulher de 40, vai dedicar a quem?
2: Vai para vocês todos aí da Rádio Na Libra, vai para toda a família do Rui, vai aqui para o Zé Manano e para os pais, vai para o Zé Grilo, dos ex, vai para o Sr. Freitas e família, vai para o Sr. Fernando da Palorca, para toda a família, vai para mim, para a filhota, vai para todos os ouvintes e participantes, e vai para o Rico um beijinho, um bom almoço, se ainda não almoçou, até logo.
0: Muito obrigado, desejo-lhe também a continuação de uma ótima segunda-feira. Até logo.
2: Obrigado igualmente.
0: Para já vamos ouvir Nel Monteiro, a pedido do Jorge de Prado Espinhel.

0: Cumprimento já a Alia que nos está a telefonar de Suíça e também o Fernando que nos está a telefonar de Foscoa. Alia, boa tarde.
1: Boa tarde.
0: Como está? Bem disposta?
1: Já vamos.
0: Como é que está aí o tempo na Suíça?
1: Hoje está bom. Está sol, está calor.
0: Ótimo, vamos recordar dentro de alguns minutos Modern Talking. Vai dedicar a quem?
1: A toda a equipa. Somos pai uns nove, somos todos, as pessoas aqui todos estão a ouvir, e para o Paulo, para a mulher, para a filha e para os sogros, e as melhoras para o sogro que está doente, e também para Helder Fanado, do Larinho, ele é do Larinho.
0: Muito obrigado, desejo-vos uma ótima tarde, boa segunda-feira, até logo.
1: Deus, boa tarde.
0: E bom trabalho. Fernando, boa tarde.
2: Boa tarde, Rui.
0: Como está? Tudo bem, Fernando?
2: Está tudo bem, Rui.
0: Já almoçou?
2: Sim, agora mesmo.
0: Quero ouvir depois Sérgio Pinto. Vai para quem?
2: Olha, é para toda a gente que me estiver a ouvir e para vocês aí também. Que há pessoas que se ateiam por às vezes não divulgar o nome de toda a gente. Eu não gosto de estar com essas coisas. Portanto, é para toda a gente que me estiver a ouvir.
0: Ora, vai para toda a gente, muito bem. Fernando, um abraço, uma ótima tarde, até logo.
2: Igualmente, obrigado.
0: Tudo de bom. Para já seguimos com o pedido da Lucília de Sussães para ouvir Roberto Carlos.

2784283776 pode participar, pedir um tema, fazer também a sua dedicatória através do 2784283777 nesta tarde de segunda-feira, 8 de junho.

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0: E seguimos a nossa viagem. Vamos até à Suíça. Ana, boa tarde.
1: Boa tarde.
0: Como está? Tudo bem, Ana?
1: Tudo bem, mais ou menos, senhora.
0: Está tudo bem. E o trabalho, como é que corta?
1: Já vai indo. Lá vamos indo, o trabalhito.
0: Ora, muito bem. Vamos ouvir dentro de alguns minutos Fernando Santana. Vai dedicar a quem esta música, Ana?
1: Olha, vou dedicar aqui ao meu grupo, aqui que trabalha comigo, ao Ricardo da Foz do Sabor e à família, e para o senhor também, e toda a minha família, para toda a gente que nos está a ouvir.
0: Muito obrigado, um bom trabalho para vocês, uma ótima tarde, tudo de bom, até logo.
1: Até logo, se Deus quiser.
0: Para ouvir já de seguida Sérgio Pinto, a pedido do Fernando que nos telefonou de Foscoa, depois Fernando Santana, para a participação da Ana que nos ligou de...

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Estamos na reta final desta primeira hora da primeira edição dos Discos Pedidos. 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A gerência deseja-lhe uma ótima tarde. Nós estamos de regresso dentro de alguns minutos, logo após o sinal horário das 14. Se ainda não teve a oportunidade de participar, conto consigo na segunda hora. É só marcar o 278-428-376 ou 278-428-377. Estamos de volta dentro de alguns minutos para a segunda parte dos Discos Pedidos. Até já!

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15: São 2 horas. 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
4: Bem-vindos à segunda parte dos discos pedidos nesta tarde de segunda-feira, 8 de

junho. A partir deste momento pode marcar o 278-428-376 ou 77, pedir um tema, fazer também a sua dedicatória. Até bem perto das 15, conto consigo.

0: Aqui está a voz da Rita e Daniela, elas que vão estar também na festa da Rádio Onda Livre no dia 29 de junho aqui em Macedo Cavaleiros. Rui Costa. Vamos até a França. José, boa tarde.
1: Boa tarde, Rui.
0: Como está? Tudo bem, José?
1: Está tudo bem, está, olha, está a trabalhar.
0: Ora, aqui também está uma tarde quente, mas com vento, um bocadinho de vento. Vamos dançar a Macarena, vai dedicar a quem, José?
1: Vai para o Rui e toda a família, para toda a equipa da rádio, para a minha família, para a família da Nazaré, para a Noélia, para a Alice, para a Luísa, para o Feitinhas, para a Isolina, para a Nordina, para o Vilela, para o Ciá, para a Violeta, para a Julieta, para os polacos, e todos os participantes, todos os imigrantes, e é tudo.
0: Muito obrigado, um bom trabalho para vocês, uma ótima tarde, segunda-feira, até logo.
1: Até logo.
0: Agora regressamos a Portugal, vamos até Eixos. Olá, José, boa tarde.
2: Boa tarde, senhor Rui, está tudo bem?
0: Tudo bem, com o José, bem disposto?
2: É tudo.
0: Ora, quero ouvir Maria Lisboa, vai dedicar a quem?
2: Pois passa para a Passagem, passa a Linda, passa a Regina, passa a Odeia, para a Cláudia, vai para o Zé Manel Soluções e passa o Lucinda Soluções, vai para o Luís Coelho Rosa, Tânia Mirandela, vai para o Luís Abel.

0: Manela Pedro e André, vai para o Paulo Quintela e para a senhora dele, e vai para o Luís aqui do Reis para o Freire, e para o senhor, e até logo e até amanhã.
1: Muito obrigado, desejo-lhe um bom trabalho, uma ótima tarde, até logo.
0: Até logo.
1: 2784283776 ou 77, seguimos com o pedido do José que nos telefonou de França.

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3: Cumprimento já a Alice de Mirandela e também a Julieta de Carraseda de Anciãs. Alice, boa tarde.
4: Olá, boa tarde, Rui.
3: Como está? Bem disposta?
4: Está bem, Rui.
3: Mais uma tarde pela frente.
4: É, vou fazer ginástica com as mãos, para baixo e para cima.
3: Faz muito bem, Julieta, boa tarde.
5: Boa tarde, Rui, como está?
3: Eu estou bem, Julieta.
5: Como já lhe disse, estou mais ou menos, obrigado.
3: Ora, uma boa recuperação e as melhoras. Alice, vamos ouvir dentro de alguns minutos Daniel Carlini. Vai para quem?
4: Olha, vai para as filhinhas, para a netinha, para o meu genro, a família dela e para toda a minha também, todas elas em geral. Vai para a Noémia, vai para os imigrantes, para o José e para a Nazaré, para o João Rodrigues, vai para a Luizinha.

0: Olha, Rui, para toda a gente que fala em mim no meu Pelé, porque é muita gente, um beijinho para eles todos e até logo, ou até amanhã, se Deus quiser.
1: Muito obrigado, um beijinho para si, uma ótima tarde, até logo.
0: Uma ótima ginástica, não é?
1: É isso mesmo, boa ginástica. Julieta, quer ouvir o Ruben Aguiar, vai dedicar a quem?
2: Olha, para já vai para aí para a doutora, para a dona Alice, para a senhora Almendra, para o senhor Camilo Vaz, e nem outro senhor, mas já não me lembro do nome dele, para o Ricardo Sabor, para a dona Noémia, para a dona Filomena Vizeda, e para toda a gente que está a ouvir, olha, para essas pessoas que andam nas quintas, coitadas, que devem apanhar lá um calor do caramba. E tudo de bom para todos, sejam todos muito felizes.
1: Muito obrigado para si também, uma ótima tarde, até logo.
2: Até logo, Sr. Rui, muito obrigado.
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1: Rui Costa. 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E para participar nesta edição dos discos pedidos é só marcar o 278-4283-76 ou 77. Seguimos com Maria Lisboa, a pedido do José de Eixes Mirandela.

0: E cumprimento já a Luísa, que nos está a telefonar do Conselho de Bragança, e o Ricardo, que nos está a telefonar do Conselho de Torre de Moncorvo, da Foz do Sabor. Luísa, boa tarde.
1: Olá, Luí, boa tarde.
0: Como está? Tudo bem?
1: Estamos nem aí.
0: Ora, muito bem, para ouvir dentro de alguns minutos, Luca, vai para quem esta música?
1: Olha, então... Ui, o Ricardo. Oh, Ricardo, tenho-me esquecido, sim, mas não é por mal. Já que está na outra linha, vai já para ele também. Para a Dona Alice, para a Dona Gina, para a Dona Célia. Olhe para o Senhor Freitas e para si, Rui.
0: Muito obrigado, Luísa. Desejo-lhe uma ótima segunda-feira. Tudo de bom. Até logo.
1: Até logo.
0: Ricardo, boa tarde.
2: Tá,
0: como está? Está tudo bem? Ora, o Ricardo quer ouvir a história do beijo. Vai dedicar a quem?
2: Vai dar aí para a Dona Luísa, para a Dona Filomena, para a Dona Ana Maturano da Suíça, e para a família toda, e para todos os bispos, para a Posta Simão Pedro VI, para a Dona José da Casa de Ancens, para a Maria Pereira da Cabana de Beijo, e para todas as mulheres, e para a Dona Belinha, e para a Posta Simão Pedro VI, para a Simão Pedro, para a Posta Simão Pedro VI, e para o Presidente de todos. E para todos os ouvintes do Costa, e para os pastores, para a Patinha, para o Fritas, para o São Berto, para o amigo Arturo, e para todos os participantes.
0: Muito obrigado para vocês também, uma ótima tarde, tudo de bom, até logo.
2: Até logo, obrigado.
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0: E seguimos com o pedido da Alice de Mirandela para ouvir Daniel Carlini.

0: cumprimento já o Zé Manel de Sussães. Olá, boa tarde.
1: Olá, boa tarde. Está tudo bem consigo, meu amigo?
0: Tudo bem com o Zé Manel, bem disposto?
1: Bem disposto, acabei de almoçar há um bocadinho, eu gosto de ouvir o Rui Costa sempre.
0: Muito obrigado, e quero ouvir um tema do amigo Vítor Rodrigues. Vai dedicar a quem esta música?
1: Olha, vai para os meus pais, vai para todo o pessoal de Sussães, vai para todos os ouvintes aqui da Rádio Onda Livre. Aí que uma boa tarde para si. Para toda a sua família, vai para a Carla Miranda e para toda a sua família, para a Maria João e para toda a sua família, vai, aqui para, vai ali para os eixos, para o Zé Grilho e para toda a sua família, vai aqui para Sucesso, para o seu Freitas e para toda a sua família, vai para, também aqui para a Lucinda e para toda a sua família, vai ali para a Miranda e para a Zé Alice, obrigado por me desejar os parabéns para ela, para toda a sua família, vai também para o senhor Fernando da Palorca e para toda a sua família. Vai para o lixão de grilo do espaço para toda a sua família. Vai para o lixão de... Vai para o sofrondo da Palorca para toda a sua família. Vai para o lixão do espaço para toda a sua família. Vai para o fronde do Vilar da Torre para toda a sua família. Para o Gustavo e para toda a sua família. E vai para toda aqui, para toda a equipa aqui da Rádio Dali, com os votos de uma segunda-feira para vocês todos. E um bom programa aqui para o Rui Costa e tudo de bom.
0: Muito obrigado, para si também, uma ótima tarde, tudo de bom, até logo.
1: Até logo, Rui Costa, tudo de bom.
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0: E seguimos com o pedido da Julieta, que nos telefonou há minutos, de Carraseda de Anciães.

0: 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E vamos já até Roios Vila Flor cumprimentar o Arthur. Olá, boa tarde.
1: Muito boa tarde, Sr. Rui Costa.
0: Como está? Tudo bem, Arthur?
1: Está tudo bem.
0: Já almoçou?
1: Já almocei.
0: Ora, quero ouvir a Helena Correia. Vai dedicar a quem esta música?
1: Vai para a Dona Julieta, para a Dona Leonida, para a Dona Fátima Pastora, para a Dona Esther, para a Dona Alícia Coré, para a Dona Isabel, para a Dona Alé, para a Dona Rita, para a Dona Zeta, para o Dona Ricardo, para toda a gente. Sr. Rui Costa, como sou? Uma boa tarde e até logo, Sr. Fierro.
0: Muito obrigado. Desejo-lhe também a continuação de uma boa segunda-feira. Tudo de bom. Até logo. Para já vamos ouvir Luca, a pedido da Luísa, que nos telefonou do Conselho de Bragança. Depois Miquel Carreira, Anselmo Ralph, Tony Carreira e o Toy, com a história do beijo, a pedido do Ricardo da Foz do Sabor. De mãos

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0: Após os comerciais, Vítor Rodrigues, a pedido do Zé Manel de Sucens Mirandela, depois Helena Correia, para a participação do Arthur, que nos telefonou de Roios nesta edição, com apoio de Magnatura, a ser comercializado desde 2012.
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4: 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Ora,

Estamos na reta final desta segunda e última parte dos discos pedidos nesta primeira edição. 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Seguimos com grandes músicas na antena da Onda Livre. A segunda edição está de regresso mais tarde, das 19 até às 20. Pela minha parte é tudo. Desejo-lhe uma ótima tarde.

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12: São 4 horas. 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
5: Atualizamos a informação regional com a jornalista Maria João Canatas.
6: Um despiste de trator provocou um ferido grave de 64 anos em Felgueiras, no concelho de Turmoncorvo, no início desta tarde. A PSP de Bragança deteve 3 homens por suspeita da prática do crime de tráfico de droga. 2 homens foram detidos em Bragança e 1 em Mirandela. Chegou ao fim a primeira edição da Feira das Tradições, Travanca Autêntica, com balanço positivo. Um despiste trator deixou um homem de 64 anos ferido de forma grave na aldeia de Felgueiras, no concelho de Turmoncorvo, ao início desta tarde. Devido à gravidade dos ferimentos, o homem foi helitransportado para o hospital de Vila Real. O alerta para a ocorrência foi dado por volta de 1 da tarde a socorrer a vítima. Estiveram 18 operacionais, apoiados por 4 viaturas e ainda o helicóptero do INEM sediado em Macedo de Cavaleiros. A PSP de Bragança teve 3 homens por suspeita da prática do crime de tráfico de droga. O primeiro suspeito, de 50 anos, foi detido no passado sábado em Bragança. No âmbito desta investigação policial, foram apreendidos 11 gramas de cocaína, 1 grama de heroína e 4 gramas de haxixe. Já ontem, também na cidade de Bragança, foi detido outro homem, de 57 anos, igualmente por suspeita da prática do crime de tráfico de produtos estupefacientes. Nesta detenção, foram apreendidos 12 gramas de cocaína. A Mirandela foi ainda detido um terceiro homem de 52 anos no passado domingo. Na posse do suspeito foram apreendidos 501 gramas de haxixe, 26 gramas de cocaína e 14 gramas de heroína. A par destas detenções, também foi detida uma cidadã brasileira de 54 anos na sequência do mandato de detenção internacional relacionado com suspeita da prática de um crime de roubo ocorrido no Brasil. A detida será presente ao Tribunal de Relação de Guimarães. O litro de gás óleo simples fica 3 cêntimos mais caro, ao passo que o preço da gasolina 95 baixa 1 cêntimo por litro. Esta moderação na subida do gás óleo deve-se ao facto de o Governo ter avançado na passada sexta-feira com alterações no desconto extraordinário no ISP, através de portaria, contrariando o cenário de estabilidade fiscal que se previa. O desconto no gasóleo foi reforçado em 0,7 cêntimos por litro para mitigar a escalada que se avizinhava, ao passo que na gasolina o ajuste foi apenas marginal, menos 0,021 cêntimos do desconto. Contas feitas com estes novos ajustes fiscais, a partir desta segunda-feira, o preço médio do gasóleo simples vai subir para 1,89 cêntimos por litro, ao passo que a gasolina se fixa nos 1,91 cêntimos. Assim, encher Um depósito de 50 litros com gasóleo vai custar cerca de 94,50 € e cerca de 95,90 € com gasolina 95. Chegou ao fim a primeira edição da Feira das Tradições Travanca Autêntica, com balanço positivo. O certame decorreu este fim de semana com o objetivo de valorizar o património cultural e as práticas tradicionais da região. A feira realizou-se no Jardim de Infância de Travanca, um espaço que, de acordo com o presidente da Junta de Freguesia de Macedo Cavaleiros, fazia falta à população. O autarca faz ainda um balanço muito positivo da iniciativa.
7: O balanço é, sem dúvida, positivo. É um fim de semana em que Travanca foi o centro de atenções do nosso concelho. Pela primeira vez tivemos aqui um evento deste calibre, nesta escola renovada, e que, acima de tudo, a partir deste momento começa a servir os interesses da população de Travanca e da nossa comunidade. Por isso, não podia deixar de dizer e agradecer em primeiro lugar a todos que contribuíram para este evento, a todos os que ajudaram a tornar este evento no que foi, e para o ano ainda queremos mais e melhor, mas para o primeiro ano foi um evento positivo, correu dentro das expectativas, houve dezenas e centenas de visitantes. O que ouço dos expositores, na sua maioria, é que correu bem. É isso que também queríamos, que os expositores vendam, que mostrem os seus produtos, que a nossa aldeia mostre também a todos que nos visitam as suas tradições, as suas gentes.
6: A cerimónia de abertura contou com a presença do Presidente da Câmara Municipal de Macedo Cavaleiros, Sérgio Borges, que destacou a importância deste tipo de certame para dinamizar a economia local.
8: Desafiei as freguesias que ainda não tinham uma feira para que possam ver realmente aquilo que as tradições que cada freguesia tem e replicar este tipo de feira para realmente mostrar não só os nossos produtos endógenos que realmente há em todas as nossas freguesias, desde o mel, desde a castanha, desde a azeitona, o azeite, enfim, tantas outras coisas que há no nosso território, nomeadamente nas nossas freguesias, poder o figo, por exemplo, a pavia, poder mostrar nas nossas freguesias. Umas já têm essas feiras, que é de louvar, e outras, aquelas que ainda não têm, foi um desafio que eu lhes coloquei para que realmente, com o apoio, obviamente, do município, possam mostrar esses produtos endógenos e aquilo que de melhor se produz e se faz no nosso território.
6: A feira contou com a participação de cerca de 30 expositores que sublinham a importância deste tipo de iniciativa para escoar e valorizar os seus produtos.
9: Olha, nós começamos também com os licores artesanais há pouco tempo, há cerca de 3, 4 meses, e achamos que é uma ideia muito interessante. Ainda por cima, nós somos de Bragança, estamos aqui pertinho, e é uma maneira também de mostrarmos o que temos de bom, os produtos regionais que temos.
10: Que é a menina do Laço Vai Benedita, que é a minha neta, e essa menina, aos 4 anos de idade, foi-lhe descoberto autismo não verbal, e é pelo professor Lobo Antunes, e então eu já fazia laços para os vestidinhos dela, por habilidade única e simplesmente, e a partir daí decidimos então fazer os laços e vendê-los para ajudar nas terapias dela.
11: O meu marido é daqui e achamos que devíamos trazer o nosso produto também à nossa aldeia, à nossa Adel, não é, neste caso, e convidaram-nos se queríamos participar, e nós claro que dissemos que sim, não é? Temos que mostrar o que é nosso, não é?
6: Para além da exposição e venda de produtos tradicionais, o programa incluiu uma caminhada à Serra do Facho e vários momentos de animação com os batuqueiros do Entrudo, os gaiteiros Som das Arribas de Sendim e os caretos de Mursós e de Arcas. A primeira edição da Feira das Tradições Travanca Autêntica terminou com a promessa de continuar a valorizar as tradições, os produtos locais e a identidade. Evocar as raízes musicais, a tradição do Corpo de Deus, foi o mote para a terceira edição da Festa da Terra e dos Gaiteiros em Urroz, no Conselho Mogadouro, onde a gaita de foles, os caixeiros e outras expressões da cultura tradicional estiveram em destaque. O presidente da Junta de Freguesia de Urroz, Carlos Alves, explica como nasceu esta celebração, que continua a juntar os filhos da terra em torno da tradição.
12: Esta festa nasceu da Festa do Corpo de Deus. É uma festa, aproximadamente, daquilo que a gente sabe, se calhar acima de 500 anos. As festas foram sempre feitas ao som da gaita de foles. A Festa do Corpo de Deus, ainda hoje mantemos a alvorada tradicional às 5 da manhã, mantemos o peditório em volta do povo também com a gaita de foles, o coteria tradicional. Fazemos a prostituição religiosa também ao som da gaita de foles. Durante a tarde temos as danças tradicionais, que é as chulas, o vinho e o fado passado, que dançamos também à tarde, e ao final terminamos em cortejo com a dança das chulas, ou seja, é o dia todo com música tradicional. Pegando nessa história, pegando na música, pegando nessa tradição e no José Maria Fernandes, que trouxe até nós essa tradição, pronto, a freguesia sentiu-se na obrigação de homenagear quem trouxe até nós e não só criar um momento como este em torno da festa do Corpo de Deus.
6: Tal como nas edições anteriores há sempre um homenageado, o tributo deste ano foi dedicado a Eduardo Augusto Afonso, tocador de caixa, considerado por muitos um dos mais talentosos executantes deste instrumento na região, deixando uma marca profunda na música tradicional. O autarca destaca a importância de recordar quem contribuiu para manter viva esta tradição.
12: É recordar também aqueles que nos permitiram fazer esta festa, porque se eles há 100 anos atrás têm deixado de perder a tradição, nós hoje se calhar não tínhamos meios palpáveis e não tínhamos história, nem tínhamos a música para conseguir fazer esta festa e passarmos também aos que virão depois de nós este testemunho. Para nós é riquíssimo e está muito patente na nossa freguesia.
6: Também o gaiteiro Henrique Fernandes, há quase 30 anos ligado à música tradicional e à construção de palhetas, privou com Eduardo Afonso. Segundo o refere, nas suas mãos a caixa falava.
13: Contaram essas filmagens onde ainda podemos ver tu, Eduardo, a tocar a caixa. E vê-se mesmo quando ela está a tocar que não é o tocar do pessoal que se vê. Ela pouco se movimentava com os braços, mas nas mãos parecia que as baquetes voavam, sei lá, não tenho um termo mais concreto. Depois, o mais impressionante, que eu por acaso tive a oportunidade de conhecer aqui o Eduardo e tocar com ele, porque eu é que toquei com ele, não foi ele comigo, é ouvir as pessoas do povo enaltecê-lo com simples palavras. E o Eduardo Raiz de Parta, não era bem o Raiz de Parta, era aquele tipo Raiz de Parta. Olha, tu, Eduardo, faz falar a caixa.
6: Recentemente foi lançada a primeira pedra do projeto de requalificação de 32 bodegas da Fonte Nova do Urroz, num investimento de 2,5 milhões de euros. Para o Presidente da Câmara Municipal de Mogadouro, António Pimentel, este projeto terá um impacto direto no concelho e poderá tornar-se um ex-libris a nível nacional.
14: Se conseguirmos que nos próximos 2 anos se consiga fazer a obra, pois será sem dúvida um sucesso para a freguesia, para o concelho e para o país. Porque é um projeto muito especial pela qualidade do património, pelo facto de ser único e também pela qualidade do projeto que nos foi submetido. É um investimento que ultrapassa os 2 milhões de euros, só a recuperação das bodegas e os acessos, e que depois ainda vamos complementar também com a recuperação de um corredor verde entre as bodegas e o Parque das Lajes, vai agora para concurso público também, ambas as obras financiadas e que, portanto, a par da recuperação também de alguns arruamentos desta freguesia, nos próximos 2 anos sofrerá um investimento próximo dos 3 milhões de euros.
6: A quarta edição da Festa da Terra e dos Gaiteiros vai decorrer no próximo ano, nos dias 29 e 30 de maio de 2027.
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0: sentido das palavras, um olhar mais positivo sobre a vida. Temos a tendência de apegarmos a coisas ou pessoas que deveríamos deixar partir, porque não nos trazem nada de bom, porque nos fazem mal. É importante aprender a deixar ir, certamente irá doer, mas com o passar do tempo, irá perceber que às vezes é preciso permitir que coisas ou pessoas se vão, para que deste modo a sua vida possa ser presenteada com uma baforada de ar fresco. Pense nisto e seja feliz.
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3: São 18 horas. Boa tarde.
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Ai, a guitarra portuguesa. Essa voz inconfundível que nos desvenda os segredos da alma, que nos dá a expressão fiel da nossa nostalgia. Assim toca a guitarra, e assim nos toca a nós também, como um arrepio de triste prazer. Quando ela canta, como quem chora, logo o peito se nos agita num desassossego de emoções. Quando ela chora, como quem canta, o nosso coração não bate, trina. E logo o ar se enche de mil e um lamentos e amores perdidos, todos filhos da mais portuguesa de todas as palavras, saudade. Foi-se acostumando a alma lusitana a este sentir de mágoa. Com o passar do tempo, aprendeu até a cantá-lo, acompanhado à guitarra, claro. E cedo lhe deu um nome próprio, chamou-lhe Fado, e Fado ficou, o nosso Fado. Em boa verdade o cantámos, nas incontáveis madrugadas de anos a fio, dando asas à mais pura de todas as liberdades que cabem ao ser humano por direito de berço. A livre criação da arte da vida, sem peias, sem outros limites que não os da própria existência. E assim fomos Faias e Maria Alvas, putas e canalhas, ébrios e vadios, fidalgos e artistas, fadistas, sempre fadistas. Assim fomos nós, heróis do mar, nobre povo, uma nação decididamente valente e imortal. E assim queremos continuar a ser, hoje e sempre, em todos e em cada um dos amanhãs que estão guardados para as novas gerações de portugueses que, por enquanto, apenas gatinham no chão dos nossos dias. É por isso para eles o trinar desta guitarra, para que os seus sonhos nasçam e cresçam firmes neste embalo lusitano, seguros nos valores que irão dar a cada um a verdadeira essência da nossa raça. É assim a nossa gente. Serão assim os nossos heróis.

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1: Mais um despiste de contrator agrícola na região aconteceu ao início desta tarde na aldeia de Felgueiras, no concelho de Torre de Moncorvo, e causou ferimentos graves a um homem de 64 anos. Uma mulher de 54 anos, sobre o qual pende um mandado de detenção internacional relativo à suspeita da prática de um crime de roubo ocorrido no Brasil, foi detida em Mirandela pela PSP local. A petição pela reativação da linha do Córrego contou com mais de 1000 assinaturas. O próximo passo é ser debatida na Assembleia da República, podendo os grupos parlamentares apresentar projetos de resolução. Mais um despiste de contrator agrícola na região aconteceu ao início desta tarde na aldeia de Felgueiras, no concelho de Torre de Moncorvo, e causou ferimentos graves a um homem de 64 anos. Segundo fontes dos bombeiros de Torre de Moncorvo, a vítima foi helitransportada para o hospital de Vila Real. O alerta para a ocorrência foi dado por volta das 13 horas. A socorrer a vítima estiveram 18 operacionais, apoiados por 4 viaturas e ainda o helicóptero do INEM sediado em Macedo de Cavaleiros. A PSP de Mirandela deteve na passada sexta-feira uma mulher de 54 anos, sobre a qual pende um mandado de detenção internacional relativo à suspeita da prática de um crime de roubo ocorrido no Brasil, revela o Comando Distrital de Bragança da Polícia de Segurança Pública. Numa nota enviada à comunicação social, aquela força de segurança adianta que a detida será presente ao Tribunal de Relação de Guimarães para os efeitos legais subsequentes. A articulação e troca de informação internacional com a Interpol foi assegurada através do Departamento de Investigação Criminal da PSP em estreita colaboração com o núcleo de investigação criminal daquele comando. Durante o fim de semana, a PSP dá conta de mais 3 detenções pela suspeita da prática do crime de tráfico de produtos estupefacientes. No sábado, na cidade de Bragança, foi detido um homem de 50 anos e no domingo, um outro de 57, com a apreensão de várias quantidades de cocaína, heroína e haxixe. Também no domingo, mas na cidade de Mirandela, foi detido um homem de 52 anos, igualmente pela suspeita da prática do crime de tráfico de produtos estupefacientes, tendo-lhe sido apreendidas cerca de 500 gramas de haxixe, 26 de cocaína e 14 de heroína. Os 3 detidos vão ser presentes às autoridades judiciárias competentes para a aplicação das medidas de coação. A petição pela reabertura da linha do Córrego teve um consenso político alargado entre os grupos parlamentares na Comissão de Infraestruturas, Mobilidade e Transportes da Assembleia da República. A petição que pede a reativação da linha do Córrego em toda a sua extensão, Régua, Vila Real e Chaves, vai agora seguir para o Presidente da Assembleia da República. Depois os partidos vão apresentar os seus projetos de resolução. Daniel Conde, primeiro subscritor da petição, que em dezembro esteve em audição na Comissão Parlamentar, não esconde a satisfação do consenso alcançado entre os deputados desta Comissão de Trabalho.
2: Mais um passo dado a caminho da vitória, e não é uma vitória pessoal, é uma vitória a todos nós aqui para a nossa região. Os passos que vai dar agora a petição são bastante claros e, portanto, agora ela está concluída, ela é entregue ao Presidente da Assembleia da República. Os partidos interessados vão apresentar os seus projetos de resolução sobre a reabertura da linha do Córrego, sendo que já há um partido que já apresentou em março, o Chega. Quantos mais projetos de resolução forem apresentados, e nós já vimos, e é bastante óbvio, que há um consenso geral sobre a reabertura da linha do Córrego no próprio Parlamento. Portanto, quantos mais projetos de resolução forem apresentados, maior é a probabilidade dela ser votada favoravelmente em plenário. E a partir daí, o que é que acontece? Temos uma resolução que obriga o Governo, não legalmente, mas politicamente, a avançar efetivamente com a reabertura da linha do Córrego.
1: Daniel Conde sublinha que, contrariamente ao que muitos consideram, a linha do Córrego apenas ficou sem carris e comboios porque o canal ferroviário e as várias infraestruturas continuam lá. Quanto às ciclovias, Daniel Conde lembra que são provisórias.
2: Uma via férrea não se compõe apenas de carris e comboios, ela compõe-se também do seu canal ferroviário, obras de arte, ou seja, pontes e túneis, estações e demais imobiliário. A única coisa que foi suprimida foi a linha e os comboios, tudo o resto está aqui. Então sempre que eu ouço alguém dizer a linha do Córrego ia até Chaves, não, a linha do Córrego vai até Chaves. Esta história das ciclovias em cima do leito ferroviário, atenção que as ciclovias não são das câmaras, as ciclovias são concessões do Estado, subconcessões do Estado, as câmaras municipais por um determinado número de anos. Sempre uma alternativa temporária, nunca é definitiva.
1: A petição pela reativação da linha do Córrego contou com mais de 1000 assinaturas e vai agora ser debatida na Assembleia da República, podendo os grupos parlamentares apresentar projetos de resolução. A linha do Córrego ligava o Peso da Régua a Chaves, passando por Vila Real, ao longo de cerca de 96 quilómetros. O troço entre Vila Real e Chaves foi encerrado em 1990 e em 2009 encerrou também entre Vila Real e o Peso da Régua. O grupo parlamentar do PCP vai continuar a insistir na Assembleia da República na reintegração da linha do Tua na rede nacional ferroviária e que a CP assuma novamente a gestão e a manutenção do troço ferroviário entre Brunheda e Mirandela. Só dessa forma será possível desbloquear o plano de mobilidade do Tua, a principal contrapartida pela construção da barragem de Foz Tua há 18 anos por cumprir. É uma luta que o deputado do PCP, Alfredo Maia, garante que vai continuar a ser uma das prioridades. Disso mesmo deu conta no passado sábado nas duas sessões públicas sobre o lema A Ferrovia ao Serviço das Populações, dedicadas à exigência de melhores transportes e valorização do território. Uma na antiga estação da CP em Mirandela, outra na estação ferroviária do Pocinho. Sessões promovidas pelas direções regionais do PCP de Bragança e da Guarda. Fernando Sérgio.
3: O PCP quer manter viva a reivindicação da implementação do Plano de Mobilidade do Tua, para que seja cumprida a principal contrapartida imposta pela Declaração de Impacto Ambiental para compensar a construção da barragem de Foz Tua, que já produz energia há 8 anos e que submergiu 18 quilómetros da linha do Tua, onde o comboio deixou de circular desde 2008, após o último de 4 acidentes com outras tantas vítimas mortais. Isso mesmo garante o deputado do PCP na Assembleia da República, Alfredo Maia.
4: Nós exigimos, continuamos a exigir, que o plano de mobilidade do Tua seja de facto implementado e que não tenha servido para mero folclore eleitoral, mas que de facto sirva as populações. E nesse sentido, já tomamos algumas iniciativas na Assembleia da República, com vista ao esclarecimento da sua situação, mas sobretudo da sua aplicação, e vamos continuar a insistir.
3: Em 2015, o memorando de entendimento entre a EDP e a Agência do Desenvolvimento Regional do Vale do Tua e a empresa Douro Azul estabeleceu como obrigações do operador concessão, construção de infraestruturas e explorar o sistema de mobilidade do Tua. No mesmo acordo, a EDP assumiu uma contribuição a fundo perdido de 10 milhões de euros para a alavancagem do projeto. Em 2020, foram concluídas as obras de estabilização dos taludes e reabilitação da linha no valor de 5,6 milhões de euros investidos pela agência, mas até agora nada avançou e o operador já terá desistido. Frente a isto, o PCP entende que a CP deve

0: que o negócio privado não serve o interesse público, não serve as populações e por isso ele tem de estar sob o comando do Estado. Não temos a menor dúvida e por isso insistimos muito nesta ideia de quando os interesses privados colidem com o interesse público, é muito difícil tomar uma decisão a favor do interesse público. Mais uma razão para reverter tudo isto e para que seja o Estado, através de uma empresa pública chamada CP, a gerir tudo isto.
1: O PCP já apresentou um projeto de resolução e vai continuar a insistir na reintegração da linha do Tua na rede ferroviária nacional e a manutenção da sua infraestrutura no âmbito da IP, bem como integrar em todos os estudos e projetos de traçado para a futura linha Porto-Bragança, uma estação de interface e ligação em via métrica até à linha do Tua em Carvalhais. Alfredo Maia admite que o atual governo não tem dado nenhum sinal de esperança no regresso da ferrovia a Trás-os-Montes.
0: Este governo é pouco dado a esperanças, a não ser as esperanças que dá ao capital que comanda a sua ação. Pela parte do PCP, o que nos anima é uma forte determinação em defender os interesses das populações e por isso vamos continuar a insistir com vista à aplicação deste plano.
1: Apesar disso, o PCP não vai desistir da sua ideia de que o acesso à ferrovia é também um direito essencial para ligar o território e fixar as populações.
2: Reafirmar a exigência da ferrovia ao serviço das populações foi o principal objetivo das duas sessões públicas organizadas pelo PCP, em Mirandela e no Pocinho. Iniciativa que culminou com uma homenagem à luta das populações pela defesa da ferrovia. A Câmara de Vila Real e a Polícia Judiciária assinaram um protocolo de cooperação no âmbito do programa de redução do número de ignições em espaço rural, que vai permitir instalar 125 câmaras de videovigilância em 25 locais. O investimento global é de cerca de 32 mil euros e o Presidente da Câmara de Vila Real, Alexandre Favaios, refere que esta é mais uma medida para prevenir incêndios rurais no Conselho de Vila Real.
3: Fruto de um desafio que foi, na altura, feito pela Polícia Judiciária, enquanto uma das entidades que faz parte deste grupo de trabalho para a redução das ignições em espaço rural, ao qual se complementa também a GNR e o ICNF, fomos interpelados precisamente para podermos ser uma entidade colaboradora na assistência do conjunto de equipamentos que iriam melhorar, naturalmente, em primeiro lugar, aquilo que é a prevenção, portanto, usando as novas tecnologias para prevenir, evidentemente, essas mesmas ignições, mas também, quando existe alguma situação de dolo, portanto, de prejuízo, também estes equipamentos serem, de alguma maneira, utilizados para aquilo que é a investigação, portanto, também desses mesmos incêndios. São 32 mil euros, são 125 câmaras, que permitirão vigiar 25 espaços em simultâneo. A sua localização é da exclusiva responsabilidade e de forma sigilosa pelas entidades envolvidas, para que, de facto, este grupo de trabalho, portanto, faça aquilo para o qual foi criado.
2: As câmaras de vigilância vão ser usadas no âmbito da atuação do Grupo de Trabalho para a Redução de Ignições em Espaço Rural para o Interior Norte, que integra a Polícia Judiciária, a Guarda Nacional Republicana e o Instituto de Conservação da Natureza e Florestas. E Alexandre Favaios frisa que é um trabalho que envolve várias entidades e organismos.
3: Temos que continuar a fazer este trabalho, um trabalho que une naturalmente a Câmara Municipal, que une as diferentes cidades que eu aqui já reportei, que une as juntas de freguesia, que une os baldios, que une as populações de forma genérica e também, evidentemente, que une e cujo responsável maior é naturalmente do Estado Central, de trabalharmos de forma colaborativa para diminuir aquilo que é este flagelo que de ano após ano, portanto, assola o nosso país. E, portanto, esta é mais uma medida. Em boa hora, portanto, a Polícia Judiciária instou a Câmara Municipal a sermos parceiros, precisamente com o apoio com estes equipamentos, e nós dissemos desde a primeira hora que sim, que iríamos naturalmente materializar, e é isso que hoje estamos aqui a fazer.
2: Reduzir o número de ignições, apoiar a investigação criminal e identificar comportamentos de risco são os objetivos de mais esta medida integrada no programa de redução do número de ignições em espaço rural. Chegou ao fim a primeira edição da Feira das Tradições Travanca Autêntica. O certame decorreu durante fim de semana com o objetivo de valorizar o património cultural e as práticas tradicionais da região. A feira realizou-se no Jardim de Infância de Travanca, um espaço que, de acordo com o Presidente da Junta de Freguesia de Macedo Cavaleiros, David Vaz, fazia falta à população. O autarca faz um balanço muito positivo desta iniciativa.
4: O balanço é sem dúvida positivo, é um fim de semana em que Travanca foi o centro de atenções do nosso concelho. Pela primeira vez tivemos aqui um evento deste calibre, nesta escola renovada. A partir deste momento começa a servir os interesses da população de Travanca e da nossa comunidade. Não podia deixar de dizer e agradecer em primeiro lugar a todos que contribuíram para este evento, a todos os que ajudaram a tornar este evento no que foi, e para o ano ainda queremos mais e melhor.

0: mas para o primeiro ano foi um evento positivo, correu dentro das expectativas, houve dezenas e centenas de visitantes. O que ouço dos expositores, na sua maioria, é que correu bem, é isso que também queríamos, que os expositores vendam, que mostrem os seus produtos, que a nossa aldeia mostre também a todos os que nos visitam as suas tradições, as suas gentes.
1: A cerimónia de abertura contou com a presença do presidente da autarquia macedense, Sérgio Borges, que destacou a importância deste tipo de certame para dinamizar a economia local.
2: Desafiei as freguesias que ainda não tinham uma feira para que possam ver realmente aquilo que as tradições que cada freguesia tem e replicar este tipo de feira para realmente mostrar não só os nossos produtos endógenos, desde o mel, desde a castanha, desde a azeitona, o azeite, enfim, tantas outras coisas que há no nosso território, nomeadamente nas nossas freguesias, poder o figo, por exemplo, a pavia, poder mostrar nas nossas freguesias. Umas já têm essas feiras, que é de louvar, e outras, aquelas que ainda não têm, foi um desafio que eu lhes coloquei para que realmente, com o apoio obviamente do município, possam mostrar esses produtos endógenos e aquilo que de melhor se produz e se faz no nosso território.
1: A feira contou com a participação de cerca de 30 expositores que sublinham a importância deste tipo de iniciativas para escoar e valorizar os seus produtos.
3: Olha, nós começamos também com os licores artesanais há pouco tempo, há cerca de 3, 4 meses, e achamos que é uma ideia muito interessante, ainda por cima nós somos de Bragança, estamos aqui pertinho, e é uma maneira também de mostrarmos o que temos de bom, os produtos regionais que temos.
4: Que é a menina do Laço Vai Benedita, que é a minha neta, e essa menina, aos 4 anos de idade, foi-lhe descoberto autismo não verbal. E é pelo professor Lobo Antunes. E então eu já fazia laços para os vestidinhos dela, por habilidade única e simplesmente. E a partir daí decidimos então fazer os laços e vendê-los para ajudar nas terapias dela.
5: O meu marido é daqui e achamos que devíamos trazer o nosso produto também à nossa aldeia. Convidaram-nos se queríamos participar e nós, claro, dissemos que sim, não é? Temos que mostrar o que é nosso, não é?
1: Para além da exposição e venda de produtos tradicionais, o programa incluiu uma caminhada à Serra do Facho e vários momentos de animação com os batuqueiros do Entrudo, os gaiteiros Sons das Arribas de Sendim e os caretos de Mursós e de Arcas. A fechar este Jornal da CIR, recordo que a petição pela reabertura da linha do Corvo teve um consenso político alargado entre os grupos parlamentares na Comissão de Infraestruturas, Mobilidade e Transportes da Assembleia da República. A petição que pede a reativação da linha do Corvo em toda a sua extensão, Régua, Vila Real e Chaves, vai agora seguir para o Presidente da Assembleia da República. Depois os partidos vão apresentar os seus projetos de resolução. Daniel Conde, primeiro subscritor desta petição, não esconde a satisfação do consenso alcançado.
6: Mais um passo dado a caminho da vitória. Nós já vimos, e é bastante óbvio, que há um consenso geral sobre a reabertura da linha do Corvo no próprio Parlamento. Portanto, quantos mais projetos de resolução forem apresentados, maior é a probabilidade dela ser votada favoravelmente em plenário. E a partir daí temos uma resolução que obriga o Governo, politicamente, a avançar efetivamente com a reabertura da linha do Corvo.
1: A petição pela reativação da linha do Corvo contou com mais de 1000 assinaturas. Vai agora ser debatida na Assembleia da República.
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1: São 19 horas.
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4: Bem-vindos à segunda edição dos Discos Pedidos nesta tarde de segunda-feira, 8 de junho. A partir deste momento pode participar, pedir um tema, fazer também a sua dedicatória. É só marcar o 2784283766

0: E vamos já até a Ribalonga cumprimentar Humberto. Olá, boa tarde.
1: Boa tarde, Rui.
0: Como está? Tudo bem, Humberto?
1: Tudo fino. Jantei agora, daqui a pouco vamos dar a caminhada.
0: Ora, quero ouvir Maria Celeste e Carlos Ribeiro. Vai dedicar a quem esta música?
1: Vai para a minha prima Terzinha e toda a família para o Nato Leandro. Vai para... para o meu amigo Joel e companheiro Ângelo, vai para a minha meia Celeste do Povo, a mãe Alice, vai para a minha mãe Martim, toda a família, melhor para o meu pagunhar, vai para a menor, para as meninas, para o Netinho, vai para o Mário Solidário dos Passos, para o Francisco Sainz, toda a família, vai para a Fátima Pastora, toda a família, e as melhores para a Fátima, vai para, para o Marco da Sobreira, toda a família, vai para o José Cabalheiro, vai para o Ricardo da Força, para toda a família, vai para o Fernando Palórico, toda a família, para o Manuel Almeida, toda a família, para a Julinha, para o marido, para a Filomena, para o marido, para o Justino, para a mãe, melhores para a mãe, para o José, para a Nazaré, para o Simão de Carmesteiro, toda a família, e para a Lisinha, para a Juninha, para todos os pastores, todos que estão a ouvir, todos que trabalham na Ramo de Livre, para o Rui com o resto do boa tarde e até amanhã, se os quiserem.
0: Muito obrigado, Humberto. Desejo-lhe um bom resto de segunda-feira, boa caminhada, até amanhã.
1: Até amanhã, obrigado.
0: Agora cumprimento o Ricardo, vamos até à Foz do Sabor. Ricardo, boa tarde.
2: Está, Sr. Costa.
0: Como está? Tudo bem?
2: Bem, bem, Costa, fiz uma pausa no jantar para falar com o Costa.
0: Ora, bom jantar, quero ouvir chute e pontapés. Vai para quem é este tema?
2: Oh, vai dar para o Zé para a Dona Nazaré, para a Dona Ana Massorano da Vida, e para todos os mulheres e para todos os bichos. E vai para o. Posso ser uma Cristina, já está para a Neve, posso mais fazer, posso ser Francisco Pais e para tudo dentro, para todos. Vai para a Patinha Pastora, para o amigo Freitas, para o amigo Humberto, para o amigo Artura e para todos os pastores. E vai para. Vai para todos os ouvintes, Sra. Costa, para não estarmos aqui, 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
0: noite, até amanhã.
2: Amanhã, obrigado.
0: Seguimos com Maria Celeste e Carlos Ribeiro, pedido Humberto da

0: Cumprimento já a Fátima. Olá, boa tarde.
1: Boa tarde, amigo Rui.
0: Como é que está o jantar? Já está pronto?
1: Sim, já está pronto.
0: Bom proveito.
1: Obrigado, e você também com o jantar, com a mãezinha.
0: Quero ouvir Maria Lisboa, vai dedicar a quem?
1: Vai para si, para a mãezinha, para a colisão na Rádio Andril, vai para o amigo Humberto, vai para um baliozinho, vai para a amiga Cília, vai para o vosso pai, vai para, também para a dona Julinha, estou a reunir para ela, para a Zebrinha também, para a irmãzinha dela, para a Cebanja, e vai também para o Mário, para a Solidariedade, para a Toninha, para o pai, e para o seu Freitas, e para o Mariano Amendo, e para a esposa, não sei o que dizer assim, a Perezinha, olha, para a Sobrenda, para a Lorca, olha, e para todos os tantos amiguinhos e amiguinhas, amigas assim, que costumam falar e que falam de mim, desejo a todos uma boa noite, também esqueça de dizer que tudo bom.
0: Muito obrigado, desejo-lhe um bom jantar, um bom resto de segunda-feira, até amanhã.
1: Muito obrigado, até amanhã.
0: 278-428-376, pode participar através do 278-428-377.

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2: E seguimos com o pedido do Ricardo da Foz do Sabor.

0: chutes e pontapés a pedido do Ricardo.
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0: Seguimos com Maria Lisboa, pedido da Fátima de Valdeasnas.

0: Cumprimento já o Jorge de Prado Espinhel e o Camilo de São Pedro Velho Mirandela. Jorge, boa tarde.
1: Olá, boa tarde, Sr. Luís.
0: Como está? Tudo bem?
1: Está tudo bem, obrigado, sim.
0: Já jantou?
1: Ainda não, agora chega bem a cereja.
0: Ora, vamos ouvir o grupo Sete Saias com o Bailinho da Madeira. Vai para quem?
1: Olha, vai para toda a minha família, para si e para a sua família, para o resto da equipa da rádio, para toda a gente que está a ouvir a rádio, para todos os tramontanos, e para todos os pastores, e uma boa tarde. Para toda a gente, tudo bom. Até amanhã, se Deus quiser.
0: Muito obrigado. Desejo-lhe um bom jantar, um bom resto de segunda-feira. Até amanhã.
1: Até amanhã. Obrigadinho, igualmente.
0: Vamos até São Pedro Velho. Camilo, boa tarde.
2: Boa tarde, Rui.
0: Como está? Tudo bem?
2: Tudo bem. Olha, não podia estar melhor do que estou agora.
0: Está a jantar. Bom proveito.
2: Bem, isso mesmo. Obrigado, Rui.
0: Ora, quero ouvir o Emanuel. Vai dedicar a quem?
2: Olha, vai aqui para o pessoal de São Pedro Velho. Vai para a minha família toda. Vai para os colegas de Morangos. Vai para a Dona Alice e para a Mirandela. Vai para o meu vilarejo, lá para o pessoal do vilarejo, para todo mundo na chama. Olha, para os padeiros também aqui para São Pedro Velho, para toda a gente liga para a rádio, olha, e para vós, está tudo rosto.
0: Muito obrigado para vocês também, uma ótima noite, até amanhã.
2: Bom, até amanhã, Rui, obrigado.
0: E a pedido do Jorge de Prado Espinhel, seguimos com o grupo 7.

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2: Cumprimento já o Trutas de Nozedo de Baixo e Julieta de Carraseda de Anciães. Trutas, boa tarde.
3: Boa tarde, Sr. Rui.
2: Como está? Bem disposto?
3: Estou com frio.
2: Ora, e já jantou?
3: Ainda não, senhora. Vou fazer a vida.
2: Ora, vamos ouvir a Ruth Marlene. Vai dedicar a quem?
3: Ai, que linda música. Vai para vocês aí, vai aqui para Nozedo, vai para Val das Fontes, como é sempre. Pronto, e dá uma volta por aí abaixo. Vai para a Torre do Chama, quem estiver a ouvir, vai para Foros, vai para a Vila Nova, vai para Vilarinho, vai para Argochão e de Voz e Estátio. E para os ciganinhos de Mel, não posso esquecer, são muito meus amigos, e está tudo a servir.
2: Muito obrigado, desejo-lhe um bom jantar, uma ótima noite, até amanhã.
3: Até amanhã.
2: Agora vamos até a Carraseda de Anciães. Julieta, boa tarde.
4: Boa tarde, Sr. Rui.
2: Como está? Tudo bem?
4: Desde há bocado estou bem, obrigada.
2: Já jantou?
4: Ah, por acaso ainda não. Andei aqui a fazer limpeza aos meus jarros e aos meus vasos e ao meu terraço. Agora estou cansado.
2: Ora, descansar um bocadinho, ouvir os amigos de Sobreposta com um Botafogo no terreiro. Vai para quem esta música?
4: Olha, vai para toda a gente em geral, para não estar a demorar mais. Para toda a gente e para todos os meus amigos e os que não são, e para vocês uma boa noite e tudo de bom.
2: Muito obrigado, desejo-lhe também um bom resto de tarde, tudo de bom, até amanhã.
4: Até amanhã, Sr. Rui, obrigado.
2: E seguimos com Emanuel, a pedido do Camilo de São Pedro Velho, Mirandela.

0: Vamos até à Sobreira Mursa cumprimentar o Marco. Olá, boa tarde.
1: Olá, boa tarde.
0: Como está? Tudo bem, Marco?
1: Ah, tudo bem.
0: Ainda está a trabalhar?
1: É, ainda mesmo no trabalho.
0: Quero ouvir um tema dos Quinta do Bill. Vai dedicar a quem?
1: Ah, vai para a minha família, vai para a sua, vai para o amigo Fernando Palorca, vai para o seu Fleito, vai para o Mário Passos, vai para a dona Lâmia Martim, para o amigo Humberto da Rivalonga, vai para a Fátima Pastora, vai para a dona Luzinda de Sessões e para todos os amigos pastores e pastoras. E para vocês, uma boa noite.
0: Muito obrigado, um bom regresso a casa, bom jantar, até amanhã.
1: Até amanhã.
0: E a pedido do Trutas de Nozedo de Baixo, seguimos com Ruth Marlene.

0: continuamos no Conselho de Mursa. Vamos até a Martino. Émia, boa tarde.
1: Boa tarde, Rui.
0: Como está? Tudo bem?
1: Está tudo rijo como ao aço, Rui.
0: Já jantou?
1: Vamos jantar agora.
0: Bom proveito.
1: Obrigado, Rui.
0: Ora, e a sua dedicatória hoje vai para quem?
1: Olha, vai aí para o Rui, para a sua mãezinha, vai para todas essas meninas aí da rádio. Umas boas férias para a Carlinha. E vai para toda a minha família, vai para a Dona Celinha, para a Dona Hilda, para o Sr. Humberto da Ribalonga, para o Sr. Freitas e toda a família, para o Sr. João Rodrigues, para a Dona Nazaré, para o Sr. José, para o Sr. Fernando da Palorca, vai para o Sr. Marco da Sobreira e vai para a Dona Graça do Cabequinho, para a Dona Alicinha do Pelé, para o Sr. Simão, e vai para o Sr. Manuel Almendra, para a Dona Terezinha, vai para o Sr. Jorge, e vai para a Dona Arminda e para a São, e vai para a Dona Julieta de Carras e de Venciães, para o Sr. Fernando e para a Dona Aldina, para o Sr. Abílio e toda a família dele, e vai para a minha amiga Julinha e para o marido, para a minha amiga Emília para o filhinho, para a minha amiga Domitila para o filhinho, para a Dona Maria Antónia de Miranda do Douro, para a Dona Maria Augusta, um beijinho para todos os meus amiguinhos que costumam falar e um beijinho para o Rui, até amanhã.
0: Muito obrigado, um bom jantar, tudo de bom, até amanhã.
1: Até amanhã, Rui.
0: Para já seguimos com os amigos de sobreposta, a pedido da Julieta de Carraseda de Anciães.

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4: Aproveite muito bem este final de tarde na companhia dos discos pedidos da Onda Livre. Nos próximos minutos, Quinta do Bil, a pedido do Marco, que nos telefonou da Sobreira Mursa e também do Conselho de Mursa. Vamos ouvir depois a Baialdo, a pedido da Noémia, que nos telefonou de Mar...

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8: O espetáculo Maravilhoso Coração, tributo a Marco Paulo, é uma produção musical idealizada pelo cantor Telmo Miranda, que trabalhou diretamente como companheiro de estrada durante 10 anos com o artista Marco Paulo. O projeto foi desenvolvido com o aval e a bênção do próprio Marco Paulo antes de falecer. Telmo Miranda é conhecido pela sua vasta trajetória a solo e a participação em várias bandas. Neste tributo a Marco Paulo, Telmo Miranda e as suas coristas recordam-nos grandes êxitos, desde que foi, sem dúvida, um dos grandes nomes da música portuguesa.

0: Telmo Miranda, bem-vindo à Rádio Onda Livre. Como é que surgiu o projeto, este projeto tributo a Marco Paulo?
1: Olá, Rui. Olá a todos os que me estão a ouvir. Pois, é um projeto que foi começado a ser idealizado já ainda com o nosso querido Marco Paulo em vida, precisamente porque nos últimos 10 anos da carreira do Marco, recebi uma chamada telefónica por parte do mesmo a convidar-me para me integrar na sua banda. Precisava de uma voz masculina para os seus espetáculos e sempre ao longo destes anos, porque já conheço o Marco desde os anos 90, desde a altura em que me integrei no Sétimo Céu, na Boys Band, que fez e por muito sucesso, e entretanto, a partir dessa altura, começámos a nutrir aqui uma certa amizade. E ao fim de alguns anos ele convida-me para integrar-me na banda. Pronto, foram 10 anos fantásticos. Eu, aliás, já tinha tido o meu projeto a solo lançado com o primeiro álbum em 2013, que se chamou Para Ti. E ele, não sabendo se eu iria aceitar ou não, visto que isto acaba por ser um bocadinho contra aquilo que normalmente se faz, porque depois de nós começarmos uma carreira a solo, voltar para os back vocals de um artista é um bocadinho não esperado, não é? E eu acabei por interromper um bocadinho a minha carreira a solo, porque o convite foi feito de tal forma inesperado que para mim foi irrecusável, porque eu sempre admirei o Marco, sempre admirei a sua voz, o seu timbre, a sua forma de interpretar as canções, sejam elas originais ou não, e para mim foi um privilégio ter recebido este convite. Ao longo destes 10 anos de convívio mais próximo, ou seja, de estarmos em estrada juntos, foram muitas as conversas, foram muitas as tertúlias que fazíamos em estrada, na carrinha, no próprio carro dele, nos bastidores, nos camarins, e às tantas, quando eu sou convidado para me integrar na banda, foi quando o Marco lhe apareceu o terceiro tumor. Portanto, é de conhecimento público que, infelizmente, o Marco traçou uma batalha contra o cancro por 5 vezes. E, portanto, quando lhe apareceu o terceiro tumor, ele achou que seria necessária uma voz masculina no palco. E eu aceitei de imediato, nem pensei duas vezes, por ser o grande Marco Paulo e por ter sido sempre uma pessoa que eu sempre admirei ao longo da minha carreira e ao longo da minha vida pessoal. Portanto, quando houve estas tertúlias, estas conversas, às tantas o Marco dizia-me: sabes, eu tenho um medo enorme de que as pessoas me esqueçam, porque nós vemos por pessoas que um dia partem, que nunca mais falem delas. E eu, numa dessas conversas, disse: Marco, se depender de mim, pode ter a certeza que o seu legado não será esquecido. E, portanto, quando comecei a idealizar a produção deste tributo, tive a oportunidade de apresentar ainda em vida as minhas versões das suas canções. Ele sempre gostou, de alguma forma, da forma como eu interpretava as suas canções. Claro que este espetáculo não pretende ser uma imitação, longe de mim, até porque o Marco é inimitável e, portanto, é a minha prestação vocal e artística perante aquilo que foram os grandes êxitos do Marco Paulo e que o público se habituou a ouvir na voz dele. Este é um espetáculo para o homenagear, para o dignificar e para não o deixar esquecer.

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0: Telmo, já realizaram vários concertos neste tributo a Marco Polo. Como é que o público tem reagido?
1: Olha, é assim, sabe, nestas coisas, o saudosismo é uma coisa que existe quando se fazem homenagens, quando se fazem tributos. Este espetáculo foi idealizado por mim com um cariz muito, muito pessoal, com um cunho muito pessoal, porque este espetáculo vive também de imagens inéditas de bastidores entre mim e o Marco Paulo, entre aquilo que o Marco Paulo vivia também nos bastidores, coisa que muitas vezes o público não via, não é? Porque só via em palco. E, portanto, cada tema é acompanhado por um vídeo que está num LED wall por trás de mim e por trás da banda, precisamente para mostrar grandes momentos que foram vividos ao longo destes anos entre mim, ele e também, juntamente com as minhas colegas Elizabeth Brás e Carla Ribeiro, que foram as últimas back vocals da última formação de banda do Marco Paulo, também nos últimos 7, 8 anos, e que, de alguma forma, fazem parte deste espetáculo, porque eu fiz questão de as convidar. São os únicos elementos que vieram da formação do Marco Paulo. Eu quis mesmo, assumidamente, contratar novos músicos, porque para mim não fazia sentido usar as mesmas pessoas que tocaram com o Marco Paulo, porque senão às tantas, como sabem, é muito fácil ser-se alvo de críticas, e então eu resolvi apenas convidar a Carla e a Elizabeth para poderem estar comigo, e o resto da banda é novo. E portanto, a reação do público tem sido muito, muito positiva. São 20 temas, são mais de 90 minutos de música de grandes êxitos. Claro que não estão todos os êxitos do Marco, porque o Marco tem 52 anos de carreira com centenas de temas gravados, mas estão os icónicos que toda a gente conhece e que têm sido transversal, não só para o público do Marco Paulo, como também para as novas gerações, porque são temas que vão ficar na história e na cultura portuguesa.

0: para o dia 29 de junho aqui em Macedo Cavaleiros e para a festa da rádio Onda Livre. Certamente nos vai trazer algumas surpresas, nos vai cantar alguns êxitos de Marco Paulo. Podemos saber desde já quais são alguns êxitos que vai interpretar?
1: É assim, o que eu lhe posso dizer é, eu gostava muito que as pessoas fossem e que estivessem à espera do inesperado, percebe? É, acho que era, mas claro que não pode faltar, visto que este espetáculo se chama Maravilhoso Coração, é óbvio que o Maravilhoso Coração vai estar presente, é óbvio que um dos grandes temas que marcou o Marco pela fé que sempre teve até ao fim da sua vida e pela luta que travou contra o cancro, a fé foi sempre aquilo que o moveu, a fé, a Nossa Senhora de Fátima, e portanto o Nossa Senhora de Erasmo Carlos e de Roberto Carlos, que ele gravou quando fez uma homenagem a estes dois grandes autores, vai estar também presente. Eu sei que vai ser emocionante, e depois vou fazer mais outros temas, mas gostaria de deixar um bocadinho naquela expectativa para que todos aqueles que se vão dirigir à Festa da Onda Livre poderem também estar à espera de outros grandes êxitos, e tenho a certeza absoluta que os conhecem e que vão cantar juntamente connosco.
0: Qual é a mensagem que deixa ficar aos ouvintes e fãs e quem acompanha a nossa conversa?
1: Olha, há muita coisa que poderia ser dita, talvez um dia farei questão de estar presente nas vossas instalações para fazermos uma conversa mais longa. A única coisa que eu lhes posso dizer, Rui, é que as pessoas não tenham dúvidas de que este Maravilhoso Coração é um espetáculo que foi feito com dignidade, com muita produção, porque eu não faria um espetáculo qualquer que para homenagear um grande nome como o Marco Paulo. É um espetáculo com uma produção com muita luz, com muita imagem, com muita dignidade. Aproveitar também este tempo de antena para dizer a algumas pessoas que aqui não se impõe uma imitação. É a minha prestação vocal a um homem que foi um amigo, que foi uma pessoa que sempre teve o cuidado de mandar cumprimentos para a minha família, teve a oportunidade de conhecer, éramos visita de casa. Portanto, quero que as pessoas percebam que é um amigo que está a homenagear outro amigo, que não é uma imitação, que não vale a pena comentários em redes sociais completamente ofensivas, porque se as pessoas perceberem a intenção bonita com que isto se está a fazer, acreditem que não é muito positivo eu ler determinadas coisas de determinadas pessoas. Claro que ainda bem que não é a maioria, mas eu tenho que aproveitar os tempos de antena para esclarecer que isto não é apenas uma imitação ou um oportunismo, como eu já tive a oportunidade de ler. É a homenagem ao amigo. Tributos fazem-se em todo o mundo, com todos os artistas, estejam eles vivos ou já não estejam entre nós, e, portanto, gostaria muito que as pessoas abrissem um bocadinho, algumas pessoas abrissem um bocadinho os seus horizontes e percebessem que não é por este tipo de situações que eu vou deixar de trabalhar e deixar de homenagear quem quero. Vivemos num país democrático, em liberdade, e, portanto, é uma promessa que eu lhe fiz, é um pedido que ele me fez, e espero que fique esclarecido. Mensagem: dia 29 de junho estaremos com muita alegria para aqueles que querem homenagear o Marco Paulo, que querem aplaudir e continuar a ouvir o seu legado. Este Maravilhoso Coração que está a ser vendido pela agência de Lua, através da minha agente Alice Ferreira, está em todas as redes sociais. Estamos a marcar muitos espetáculos de norte a sul do país e espero que venham sempre ao nosso encontro para poderem aplaudir Marco Paulo. É só isso.
0: E no dia 29 de junho promete deliciar os fãs com os grandes êxitos e recordar, como já disse, e homenagear o saudoso Marco Paulo.
1: É uma recordação, Rui, é isso mesmo, é para recordarmos, é para podermos celebrar o legado que o Marco Paulo nos deixou, com o mesmo tipo de ADN que o Marco Paulo habituou o seu público em termos de sonoridade, claro, com alguns arranjos diferentes, com uma prestação vocal diferente, mas o ADN do maravilhoso coração é o mesmo ADN do Marco Paulo. Ora, não fosse ele um ídolo para mim, não fôssemos nós ambos cantores românticos, crooners portugueses, e portanto eu acho que estão todos os ingredientes juntos para podermos homenagear o Marco Paulo e também fazer uma grande festa dos 40 anos da Onda Livre, juntamente com os outros colegas que irão estar presentes. Portanto, com certeza que vai ser uma festa maravilhosa.
0: Telmo, um grande abraço e até ao dia 29 de junho.
1: Muito obrigado. Lá estaremos com muita alegria. Um grande abraço e um grande abraço também para o seu auditório.
0: Muito obrigado. 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
6: Horas. Boa noite. 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
3: São 23 horas. Boa noite. 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
2: É meia-noite. Boa noite.

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11: Ora, muito boa noite a todos os nossos ouvintes, sejam bem-vindos às Ondas do Jazz. Eu sou Joaquim Santos, vou estar convosco até à uma da madrugada.

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5: É uma hora. Boa noite.
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